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0: Rio Negro e Solimões.
1: Valeu, César Menotti, Fabiano, sucesso pra vocês.
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1: É, tem coisas que a gente promete, mas não cumpre, né, gente?

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muito bom dia, tudo bem com você? Tudo certo por aí? Já está começando mais um Mais Brasil, ao vivo para Jaraguá do Sul e toda a nossa região, aqui pela RBN 94.3, a rádio que faz parte da minha e também da sua vida. Muito prazer, eu sou Renato Santos e vou te fazer companhia nesse início de manhã, nessa madrugada gostosa, e vamos até as 6 horas da manhã, tá bom? Porque aqui tem o melhor da música sertaneja para você. E claro que a gente conta também com a tua participação através do nosso WhatsApp 8837-5377. Vai lá participando e espalha para todo mundo. O nosso programa Mais Brasil já está no ar. E eu começo com esse grande sucesso.

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2: Cantando pra gente, todo mundo. Vamos lá, bem alto, hein? Lá.

0: Quem que é essa sirigaita?
1: Sei lá.
0: Tá de caso com ela? Jura? Quer que uma cobra te pica se estiver mentindo? Uma cobra cascavel?
1: Ô, Su, será que não dá pra você arrumar uma cobra mais mansa, não? Cascavel, Deus me livre desse trem, Su.
2: Esse é o nosso Mais Brasil, o programa mais alegre do rádio jaraguaense e ao vivo para todo o norte de Santa Catarina na sua madrugada. Início de manhã, deixando o teu dia muito mais alegre e muito mais descontraído. Eu vou para um rápido intervalo, daqui a pouco a gente volta trazendo muito mais sucessos aqui na RBN. RBN 421.
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2: O Mais Brasil já voltou e eu quero agradecer o seu carinho, sua audiência, que coisa boa, hein? Bom dia pra você, ligado com a gente, em qualquer parte da nossa querida Jaraguá do Sul, Guaramirim, você que me ouve no campo também, tá começando já o dia na companhia da RBN, obrigado pelo carinho e também pela preferência, tá bom? E eu já trago esse grande sucesso pra você.

0: 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Fechando mais um bloco do nosso Mais Brasil, com o melhor da música sertaneja. Eu vou para um rápido break, mas a gente volta. É só um tempinho de você tomar água, tomar o teu cafezinho nessa manhã gostosa. E aí eu já volto trazendo muito mais sucessos aqui na nossa programação. RBN 4:40.
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0: a rádio que faz parte da minha e também da sua vida, de volta com o nosso Mais Brasil. E agora já trazendo este grande sucesso para deixar a tua manhã muito mais alegre.

0: Fechando a primeira hora do nosso Mais Brasil. E eu fico muito feliz em ter você com a gente aqui na nossa programação. Obrigado por seu carinho e por sua audiência. Espalha para todo mundo. O Renato Santos também está no Mais Brasil todas as manhãs para deixar o teu início de manhã, o teu começo de dia muito mais gostoso, tá bom? Vamos fazer o seguinte, vou para um rápido intervalo, mas eu volto em instantes, trazendo muito mais sucessos aqui na RBN. RBN, 5 horas.
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0: 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Bom dia, meu amigo. Bom dia, minha amiga. Dona de casa, trabalhadora, meu amigo trabalhador que já está na lida, no início da manhã, acompanhando o nosso programa, madrugando, os madrugadores, né? Bom dia pra você. Obrigado por seu carinho e por sua sintonia. Olha só esse sucesso que tá chegando. É pra vocês.
2: Pra quem tá apaixonado desse jeito, ó. Ó a mãozinha lá em cima, ó.

0: nosso Mais Brasil nessa manhã gostosa e abençoada. E desejando que o seu dia seja alegre, descontraído, um dia perfeito e produtivo. E na companhia da RBN fica ainda melhor, não é verdade? Que coisa boa, né? Vamos para o intervalo, mas em instantes eu já volto, trazendo muito mais sucessos aqui no nosso Mais Brasil na RBN. RBN 5:16.
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22: 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Bom dia pra você. Bom dia, meu amigo, minha amiga. Você do transporte, caminhoneiro, nos dando carona, transitando agora pela 280, seguindo viagem, mas na companhia da RBN, que coisa boa, né? Bom dia pra você, viu? Ótimo trabalho, que o seu dia seja proveitoso. E eu já trago esse sucesso pra você que tá curtindo a nossa programação.
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0: é só o tempo de você tomar um cafezinho e continuar na companhia da RBN. Afinal de contas, o nosso programa é a melhor companhia do teu dia. Fica com a gente, RBN, a rádio que faz parte da minha e também da sua vida. Intervalo, volto na sequência. RBN 5:32.
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3: 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Bom dia para você, minha amiga da indústria, meu amigo, que também já tá trabalhando no setor industrial, fazendo a nossa economia movimentar e crescer, ficar ainda mais impulsionada. Que coisa boa, né? Tem muita gente que madruga aqui com a RBN. Obrigado pelo carinho de vocês, tá bom? Olha só esse grande sucesso. Eu adoro ele e é para você também.

0: por aqui, eu quero agradecer o seu carinho, sua audiência, sua sintonia. Que coisa boa, foi muito bom ficar com você essas duas horas de programa. Agora tá chegando o Rony Oliveira com o portal RBN, com as principais informações de Santa Catarina, do Brasil e também do mundo. Fique com a gente aqui na RBN, o teu dia fica melhor. 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Até uma da tarde com o nosso Show da Tarde.
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Deus abençoe você e toda a sua família. Que alegria estar aqui com você, começando mais um programa Eu Seguirei. Eu tenho certeza de que Deus vai falar muito ao seu coração.

0: coração através deste programa. Olha, se você pode, eu já quero convidar você a pegar a sua Bíblia, porque hoje nós vamos meditar a palavra de Deus. A palavra de Deus é o nosso alimento, a palavra de Deus que é o nosso sustento. Eu tenho certeza que essa palavra vai mover seu coração. Olha, aqui você vai ouvir a palavra de Deus, aqui você vai poder cantar. São minutos que ficaremos juntos, onde você vai fazer uma experiência com Deus. Lembrando que tudo que você ouvir aqui, depois fica registrado no meu canal do YouTube, Frei Gilson barra Som do Monte, no meu Instagram, no meu Facebook, todos com o mesmo nome, Frei Gilson barra Som do Monte, para que você possa também compartilhar essa palavra com os seus amigos, tá bom? Então, vamos escutar a palavra de Deus.
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1: O que para muitos era sinal de fraqueza, na verdade era força. Você imagina Jesus Cristo. Ele veio a esta terra, viveu uma vida simples, nasceu numa manjedoura, depois viveu uma vida simples, depois na sua vida pública começou a fazer muitos milagres, começou a ficar muito famoso. A Bíblia diz que a fama de Jesus crescia, até o momento que com 33 anos ele vai para a cruz. E para muitos da sua época, aquilo era o maior sinal de fraqueza. Se tu és rei, se tu és Deus, desce dessa cruz. Para muitos, aquele era o maior sinal de fraqueza. E mal sabiam eles que na cruz estava a maior força de Deus. Enquanto para muitos na cruz Jesus estava perdendo, na verdade na cruz Jesus estava vencendo o pecado, o demônio e a morte. Na cruz Jesus venceu o pecado, o demônio e a morte. Em nome do Pai, do Filho e do Espírito Santo. Amém. João capítulo 3, versículo de 13 a 17. Naquele tempo disse Jesus a Nicodemos: ninguém subiu ao céu a não ser aquele que desceu do céu, o Filho do Homem. Do mesmo modo como Moisés levantou a serpente no deserto, assim é necessário que o Filho do Homem seja levantado, para que todos os que nele crerem tenham a vida eterna. Pois Deus amou tanto o mundo que deu seu Filho unigênito para que não morra todo o que nele crê, mas tenha a vida eterna. De fato, Deus não enviou o seu Filho ao mundo para condenar o mundo, mas para que o mundo seja salvo por ele. Palavra da salvação. São Beda, sobre esse evangelho, ele diz assim: os pecados que arrastam alma e corpo para a destruição, ao mesmo tempo, são adequadamente representados pelas serpentes. Não só porque eram ardentes e venenosas. Então, assim como a serpente foi levantada no deserto para curar do veneno, assim também o Filho do Homem é levantado da terra para curar o homem do veneno da serpente. Mas não só isto. Não só porque eram ardentes e venenosas e habilidosas em causar a morte, mas também porque nossos primeiros pais foram levados ao pecado por uma serpente. Então os nossos primeiros pais foram levados ao pecado por uma serpente. E de mortais tornaram-se mortais ao pecar. No dia em que vocês comerem deste fruto, vocês vão morrer. Então, de imortais, eles tornaram-se mortais. O Senhor é apropriado e conhecido pela serpente de bronze, pois ele veio na semelhança da carne pecadora. E aí, olha que interessante, São Beda começa a fazer um paralelo. Por que que a serpente de bronze tem a ver com Jesus Cristo na cruz? Sim, porque o Senhor é apropriado e conhecido pela serpente de bronze, pois ele veio na semelhança da carne pecadora. Assim como a serpente de bronze tinha a semelhança de uma serpente ardente, mas não tinha absolutamente nenhuma força de veneno nocivo em seus membros. Ao contrário, sendo erguida, curava aqueles que eram feridos pelas vivas serpentes. Então olha que interessante, São Beda está dizendo: olhe para a serpente de bronze. Ela tem a semelhança da serpente. Só que a de bronze não tem veneno. A de bronze não mata. A de bronze cura. Na verdade, é Deus que está curando, né? Mas todo aquele que olhar para a serpente vai ser curado. Então, a serpente de bronze traz a cura. A outra serpente traz a morte, traz o veneno. Assim, o Redentor do gênero humano não se revestiu da carne

0: semelhança pudesse libertar do pecado e até mesmo da própria morte aqueles que nele acreditassem. Do mesmo modo que aqueles que olhavam para a serpente de bronze que tinham sido erguida como sinal eram então curados da morte corporal e das feridas causadas pelas mordidas das serpentes, assim também aqueles que contemplam o mistério da paixão do Senhor, crendo e confessando e imitando sinceramente, são salvos para sempre de toda a morte que incorreram ao pecar em mente e em corpo. Que bonito. Jesus veio numa carne semelhante à nossa, mas não no pecado. Abra sua Bíblia, Romanos capítulo 8, versículo 3. O que era impossível à lei, visto que a carne se tornava impotente, Deus o fez, enviando por causa do pecado o seu próprio filho, numa carne semelhante à do pecado, ele condenou o pecado na carne. Que lindo, né? Então, como a serpente de bronze era a semelhança da serpente, Cristo tem a nossa semelhança, a nossa carne. E o Verbo se fez carne e habitou entre nós, em tudo igual, menos no pecado, para nos salvar do pecado. Na cruz, Cristo venceu o pecado, o demônio e a morte. Pai, Filho e Espírito Santo. Amém.
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0: Resposta a essa palavra, eu quero convidar você agora a cantar comigo.
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0: programa de hoje está bom demais. E eu quero lembrar você, se você quiser ouvir mais pregações, mais meditação da palavra, basta você me acompanhar no meu canal do YouTube, Frei Gilson / Som do Monte, no meu Instagram, no meu Facebook, no meu TikTok. E lá você vai encontrar muito mais palavra de Deus para você.
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0: Nós vamos terminar este programa rezando. Eu quero clamar agora por você, quero clamar pela sua família. Senhor Deus, libera agora o teu Espírito Santo sobre cada pessoa que acompanha este programa. Vem, Espírito Santo, enche todos os que estão acompanhando este programa agora. Libera, Senhor, para esta pessoa o que ela mais precisa, para o corpo e para a alma. Libera, Senhor, curas e libertações em nome de Jesus para esta pessoa que assiste, que acompanha, que escuta e para toda a sua família. Eu clamo a tua poderosa bênção. Visita agora com bênção de proteção. A bênção que só o Senhor pode dar. Abençoe-vos o Deus Todo-Poderoso, Pai e Filho e Espírito Santo. Amém.
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0: Olá, bom dia, bom dia. Tudo bem? São 6h14, agora 6h14. Bom dia para a senhora, bom dia para o senhor. Sejam bem-vindos. Já estamos no ar com o programa Portal, com muita notícia, com muita informação, depois de um fim de semana bastante agitado, bastante polêmico na polícia e também na política, né? Bom, tudo isso e muito mais a partir de agora no Portal, que tem notícia, informação, serviço e sempre com a sua participação, com prioridade para o seu alô, para o seu recado, para a sua participação através do nosso WhatsApp, que é o 88375377, né? E através também do nosso aplicativo, através do nosso YouTube. Estamos aguardando a sua participação, a sua visita por aqui, né? Deixando o seu recado, deixando o seu bom dia pra gente. Sejam bem-vindos. A temperatura está em 15 graus aqui na Vila Nova. O tempo é bom, temos o céu nublado, encoberto, parcialmente encoberto, mas o tempo é bom, né? Sem chuva. Parece que ontem teve pancadas de chuva, ou chuva muito fraca, em áreas bem isoladas aqui da região, mas hoje não chove e já já vamos falar sobre a previsão do tempo também. Sejam bem-vindos ao Portal. Estamos no ar com muita notícia, informação, serviço e, é claro, agradecendo sempre a sua audiência e a sua companhia. Sejam bem-vindos. No carro, no serviço, em casa, muito obrigado pela sua companhia e pela sua audiência. Mais uma semana que está começando e nós estamos desejando para você que esta semana seja muito positiva, repleta de coisas boas, de boas energias, né? Sejam bem-vindos ao Portal RBN, a partir de agora.
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0: Agora são 6h16. 6h16, bom dia para você, sejam bem-vindos. Vamos às principais manchetes nas últimas horas, pelo estado, pelo Brasil e também pelo mundo. As principais informações para você ficar sabendo de tudo nas últimas horas. Algumas das principais manchetes nos portais de notícias pelo estado, pelo Brasil e também pelo mundo. Claro que segue repercutindo lá em Brasília essa questão envolvendo o Banco Master e o sigilo, né? Tão questionado, tão comentado e tão cobrado de tudo. Banco Master usou hoje PDFs e códigos para fabricar documentos falsos, segundo a Polícia Federal. Gilmar Mendes e Cristiano Zanin pedem à Polícia Federal a cópia do celular de Vorcaro. Mendonça aponta riscos. Um roubo a cada 38 segundos. A polícia apreende 60 toneladas de celulares e desmonta um esquema bilionário. Ministros discutem se Moraes e Mendonça devem participar da sessão nesta semana. Outras manchetes de hoje, família de missionários usava acesso a presídios para atuar com o crime. Ainda nas principais manchetes de hoje, destaque ainda para Santa Catarina e as principais manchetes, destaque sobre o número de emergência por causa da chuva em Santa Catarina. O número de cidades em situação de emergência. Carros foram arrastados e supermercado ficou alagado no meio-oeste. Ciclista bate em caminhão, fica ferido e recebe transfusão de sangue no local. Motoqueiro campeão de enduro morre na serraria da família. Três apostas de Santa Catarina ficam a um número de faturar 84 milhões de reais na Mega Sena. Suplente ao Senado é derrubada e atingida por bala de borracha pela PM em Jaraguá do Sul. Semana Farroupilha reúne tradição, dança e gastronomia em Palhoça. Destaque ainda para as manchetes do Brasil, ex-ministros e sociedade civil divulgam carta em apoio a Fachin. Mendonça cita risco às investigações com dados de celular de Vorcaro. Dino aponta indícios de liderança do deputado federal Mário Frias em desvio de emendas. Polícia Federal está com o celular de Vorcaro e afirma que vai enviar os dados aos ministros. Chuvas deixam pelo menos 8 pessoas mortas na Grande São Paulo. Prova que avalia a formação médica ocorre este fim de semana. Mega Sena acumula para 95 milhões de reais. O melhor entre os melhores, Alisson dos Santos é campeão do Ultimate 2026. Brasil é campeão do pré-olímpico e garante vaga em Los Angeles 2028. Antonelli vence o Grande Prêmio da Espanha após demora em pit stop prejudicar Norris. Na cúpula dos BRICS na Índia, Guterres diz que o mundo precisa de paz. Xi Jinping defende laços econômicos maiores entre os países do BRICS. No petróleo, ataque contra a Arábia Saudita soa um alerta sobre o abastecimento do petróleo no mundo inteiro. O Os números do mercado financeiro, o índice Bovespa na sexta-feira fechou em queda de 0,56%, fechou a 187.207 pontos. As moedas estrangeiras, o dólar comercial acabou fechando em queda de, ou melhor, em alta, né? De 0,44% na sexta-feira, fechou a R$5,12. E o euro também fechou em alta de 0,32%, fechou a R$5,94.
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0: 6:20, vamos aos destaques do esporte. A movimentação do esporte aí no fim de semana, sexta-feira, começou com um empate no clássico Curitiba e Atlético Paranaense 3-3 em Curitiba. No sábado, muitos jogos pelo Campeonato Brasileiro. O Atlético Mineiro venceu o Fluminense por 3-1. O Grêmio perdeu em casa para o Vasco por 2-1. A Chapecoense perdeu em casa para o Internacional por 2-1. O Palmeiras venceu o São Paulo no clássico por 2-0. Botafogo do Rio e Bragantino empataram em 1-1. E o Santos venceu o Cruzeiro por 2-1 no fim de semana. Já no domingo ontem, nós tivemos mais alguns jogos pelo Brasileirão e no domingo o Mirassol empatou em 2-2 com Vitória e no clássico das duas maiores torcidas do Brasil, o Flamengo venceu o Corinthians por 2-1. E o Criciúma tropeçou feio no fim de semana na Série B. Criciúma acabou perdendo de goleada para o Atlético Goianense lá em Goiânia por 4-0. No fim de semana também tivemos a Série C. Para o Brusque, que empatou em 2-2 com a Inter de Limeira em Brusque. E o Juventude, que perdeu em casa para o Atlético por 2-0 na Série B. São os destaques do nosso Giro do Placar. As principais informações das últimas horas com o Giro do Placar. As informações que você acompanha aqui no portal RBN, né? Lembrando que nós vamos ter nesta semana também vários outros destaques, várias outras informações com Libertadores, com Copa Sul-Americana e as definições aí dos classificados para a fase semifinal.
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0: Bom dia. Uma segunda e terça-feira com predomínio das nuvens, céu parcialmente nublado, o sol até aparece em alguns momentos e se tiver ocorrência de alguma chuva de forma rápida e isolada. Hoje, por exemplo, a condição de chuva é muito pequena, mas aí para o final do dia, amanhã mesma situação, nublado, há períodos de sol e chuvas passageiras de forma rápida e isoladas, mas aí para o final do dia e início da noite. Na quarta-feira, nublado, intercalando com alguns momentos de sol, chuvas passageiras entre o início da manhã e final do dia. Quinta, mesma situação, não muda muita coisa, tempo ele segue mais seco e o sol até aparece um pouco mais aí na quinta-feira, se tiver alguma chuva bem isolada. E na sexta e fim de semana a condição de chuva aumenta, por conta do aprofundamento de um sistema de baixa pressão. A temperatura ela se mantém mais amena durante as madrugadas e início das manhãs, mínimas em torno aí dos seus 10 graus, 8 graus aproximadamente nessa terça. Na quarta, quinta, sexta, friozinho pelas manhãs, próximo aí dos 10 graus, 12 graus, um outro ponto da cidade, 8 graus. E durante o período das tardes, temperaturas mais confortáveis, em torno aí dos seus 20 graus hoje, 22 amanhã, 20 na quarta-feira, 20 na quinta e na sexta também 21 graus. Peter Scheuer, meteorologista, com a previsão do tempo.
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2: Agora são 6:24. Vamos com os nossos ouvintes, trazendo o seu recado pra gente, a sua participação sempre, né? Sempre importante, sempre fundamental. Muito obrigado pela sua audiência, obrigado pela sua companhia. Vamos lá com os nossos ouvintes, 8837-5377, a sua participação através do nosso WhatsApp e através também do nosso YouTube. Vou começar aqui pelo YouTube, mandando um abraço aí pra turma que está conosco, chegando já nessa grande audiência. Bom dia pro Márcio Antônio Paulo, bom dia pra vocês, ótima semana, ótima segunda. Rodrigo dos Anjos, bom dia, Rony, bom dia pra região toda. Sebastião Machado, bom dia, tudo certo, ótima semana pra vocês todos. Agostinho, bom dia, grande Rony, vamos fazer uma ótima semana, tomara que tenhamos uma semana mais calma, mais consciente, um abraço. Vai falar aí do assunto, vou falar do assunto sim, daqui a pouco vou falar do assunto aí do fim de semana, né? O assunto do fim de semana na política e também na segurança pública. Bom dia pra Solange Maidana, bom dia, ótima segunda-feira pra todos. Bom dia também pro Adilson que está chegando aqui, Adilson, Sérgio dos Santos, é isso, né? YouTube deixa tudo junto, os nomes aqui. Chegou Francisco Codonha também, bom dia, um grande abraço, obrigado pela audiência, obrigado pela companhia. E os ouvintes que vão chegando através do nosso WhatsApp, que é o 8837-5377, 8837-5377. Bom dia pro Luiz, lá da Ivanilde, um grande abraço, bom dia, obrigado pela audiência. O Fábio Gili tá mandando um bom dia pra gente. Metade do Rio Branco tá sem luz, piazada. Bom dia. Recebi aqui no meu grupo de trânsito. Ah, tem uma colisão de uma caminhonete contra um poste. Tem colisão de caminhonete contra um poste na região do Rio Branco, me parece que é isso, né? A foto está ali no nosso YouTube agora, inclusive. Olha só. Foto encaminhada aí pelo Fábio Gili. Foto de um acidente que teria acontecido lá na região do Rio Branco, né? E que tá nessas condições aí, ó. Parece que é caminhonete contra poste. O poste está no chão, a foto você está vendo no YouTube, uma informação importante. O trânsito me parece que não está interrompido, não está interditado. Acho que é SC-108 ali na região do Rio Branco, né? Não dá pra ver, a foto tá mais perto, mais aproximada, não dá pra ver o local. Mas me parece que é SC-108. Se tiver algum motorista circulando por aqui ou por aí, né? Fale pra gente aí. A foto está no YouTube, é uma foto de uma caminhonete que teria atingido ali um poste e talvez por isso nós tenhamos essa situação de falta de energia elétrica nessa região aí. 6:26, mais ouvintes. Valeu, Fábio. Informação para os motoristas que estão circulando por aí. Cláudio Luiz, fala, Cláudio. Bom dia.
3: Bom dia, Rony. Tudo certo?
2: Tudo certo, tranquilo? Cláudio. Tudo certo.
3: Então, tranquilo. Eu tô indo aqui sentido Massaranduba, aqui na 108. E aqui perto daquele posto novo aqui da 108, que tem aqui, posto Probel ali, Ali tem, pra quem vem de Massaranduba, tá? Passou o posto ali, já pra frente ali, tem uma caminhonete ali que bateu num poste, o poste tá caído em cima da caminhonete, tá bem perigoso ali, tá? Então quem passar por ali, com bastante cuidado, bastante cautela ali, tá bem perigoso aí, ó, a situação ali. Não tem energia elétrica, nada ali. Beleza, só pra deixar avisado aí.
2: Valeu, Cláudio. Obrigado pela informação, tá aí complementando a informação lá do Fábio Gires sobre a caminhonete que atingiu um poste lá na SC-108. Fala, Leomar.
4: Bom dia,
2: Leomar. Bom dia.
4: Galera da Rádio Gás Novo aí, bom dia, Rony Oliveira. Segunda-feira aí, tempo bom, acho que vai dar bom. E nosso Vascão e o Inter ganhamos, né? Quem tá contente é meu vizinho, o Balena lá. Falou pra mim que o Grêmio ia sapecar o Vasco. E perdeu. Não vi nem a cara do Balena final de semana aí. Aí, então escutem, mandando uns ouvintes pra toda a galera aí. Valeu. Principalmente os flamenguistas que estão contentes hoje, né? Líder lá, líder de volta lá. Mas não vou ficar muito tempo um ponto atrás. Só. Então aí, né? Não escutei. Segundo. Valeu, Brigo, Bruninho, Oliveira, tal.
2: Valeu, um abraço, bom dia, Paulo Bote, bom dia, o Peterson Romualdo, bom dia, que Deus abençoe a nossa nova semana. Isso aí, Peterson, bom dia, boa semana.
5: Bom dia, Rony, tudo
2: fala,
5: bem?
2: Jair,
5: tudo certinho, tudo tranquilo, Jair Borba por aqui, feliz da vida. Ô, Rony, me vira uma dúvida, deu 24 horas, será que o Palmeiras foi líder? Chegou a dar 24 horas ou não? Me ajuda ali, porque eu sou muito ruim de conta. É mais conta de cabeça aí. Mas eu acho que não deu 24 horas não, né? Beleza, não tem pra ninguém aí. Abraço, tudo de bom? Feliz semana pra todos os ouvintes da RBN.
2: Tá cheio de graça hoje também o flamenguista Jair Borba com os palmeirenses, né? Fala, Jeremias.
6: Dia, Rony, que Deus abençoe, uma semana cheia de saúde, prosperidade e bênção de Deus. Um abraço do agricultor Jeremias.
2: Valeu,
6: um
2: abraço, bom dia, Macho Tifamoros, mandou foto do dia começando hoje, o Alê do aplicativo, tá tomando seu chimarrão na cuia vermelha do Internacional, né? Bom dia pros ouvintes, ótima semana para todos, boa segunda-feira. Bom dia pra Sara, bom dia, boa semana. Heriberto, bom dia. Fábio Giri complementando aqui, caminhonete Amarok, na colisão na contraposte. Rony Cabelo mandando um bom dia pra gente aqui. Mandando um abraço. Fala, Rony.
7: Bom dia, Rony. Viu, Rony? Seguinte, acho que a prefeitura também não tá fazendo corretamente o trabalho dela, né? Desses recolhimentos, desses suporte de bandeira aí. Ó, são exatamente 5 horas e 55 minutos. Estou na Via Verde, né? Do Vila Nova pro Via Verde. Já encontrei mais uns 6 a 10 suportes de bandeira, sem a bandeira, só o suportezinho na calçada ali, entendeu? Aí o pessoal não tem a capacidade de recolher esses negócios aí, para suportes de bandeira aí, para recolocá-los depois ou o quê? Se for para fazer o serviço pela metade, então que nem faça, né? Se for fazer mal feito, melhor nem fazer, né? Assim é o meu pensamento, né? A pegue cada um é cada um, né? Tem cada um aí também que só é por Deus mesmo, né?
2: É complicado.
7: E aquele abraço aí pro Fábio Gili. E aí, Fábio, bora botar para rodar esse cargueiro aí. Bota pressão no maquinista aí para fazer o carregamento dele aí para te acelerar aí. Que caminhão parado não ganha frete.
2: Vamos acelerar então. Bom dia pro Dorley, que já está na estrada também. Bom dia, o Celso Kemper. Bom dia, Rony. Acabou o sufoco. Técnico do Grêmio Luiz Castro foi demitido. Renato Gaúcho se apresenta hoje. Uma semana abençoada para todos nós, né? É, o Grêmio anunciou no fim de semana a volta do Renato Gaúcho. O Jeff da Automecânica também tá tomando o seu chimarrão. Muito obrigado pela audiência, muito obrigado pela companhia. O ouvinte vai participando e mandando o seu alô pra gente.
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2: Agora são 6:31. Daqui a pouco tem informações aí sobre os assuntos da polícia, do setor de segurança pública. Teve várias ocorrências de perturbação no sossego no fim de semana. Teve vários outros fatos que movimentaram também o setor de segurança pública, além dos acidentes, né, que foram atendidos pelos bombeiros. Tudo isso e muito mais para você daqui a pouco. Inclusive, essa situação envolvendo aí esse caso com relação à questão aí que repercutiu no estado inteiro, do Brasil inteiro, né? Aquela abordagem policial lá no bairro Água Verde, que acabou lamentavelmente repercutindo negativamente com o nome de Jaraguá do Sul para todo o sul do país. Daqui a pouco mais detalhes, mais informações e outras notícias para você que está começando o dia conosco também. Sobre o esporte ainda, assim, tivemos o fim de semana do badminton, o ouvinte tá me lembrando aqui, tivemos uma competição aí que começou na semana passada, daqui a pouco a gente fala mais sobre isso aí. 6h32 e mais informações também sobre o trânsito, sobre a polícia e a segurança pública.
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0: Agora são 6h35, faltam 25 para as 7. Os Correios estão buscando novas parcerias com lojistas para ampliar a rede de pontos de coletas e encomendas em Santa Catarina. E quem tem mais informações sobre este assunto é o repórter Cadu Reis, da Rede de Notícias da Caerte.
1: Os Correios lançaram novos editais para credenciar empresas interessadas em se tornar parceiras da estatal no processo de ampliação de pontos de coleta de encomendas em Santa Catarina. Estabelecimentos do segmento de varejo, como lojas de conveniência, farmácias e papelarias, podem participar. Municípios catarinenses como Itapema, Maravilha, Porto Belo e Xanxerê são alguns dos locais de interesse da companhia para instalação do novo modelo de estrutura de atendimento. A superintendente estadual dos Correios em Santa Catarina, Elisiane Laurindo, explica.
2: Para ser um ponto de coleta, o interessado deve cumprir condições exigidas pelos Correios para que a qualidade da prestação do serviço seja mantida, como ter espaço reservado para armazenar as encomendas e equipamentos, como smartphone e impressora. Também é preciso estar em dia com as obrigações fiscais e trabalhistas. Inicialmente, os Correios recebem o formulário de interesse e a documentação do lojista. As próximas etapas são a análise desses documentos, cadastramento e visita aos estabelecimentos para verificação da estrutura.
1: A estratégia de formar parcerias com estabelecimentos comerciais é uma aposta dos Correios para aumentar a capilaridade da empresa no atendimento aos cidadãos. O proprietário de uma agência de viagens que cedia um ponto de coleta em Florianópolis, William Klaus Santana, avalia.
3: Era uma demanda reprimida da nossa região que hoje impulsiona o nosso negócio de agenciamento de viagens. Os sistemas eletrônicos de fácil uso dos Correios, somados ao atendimento das equipes responsáveis, fazem o serviço de envios e retiradas fluir muito bem.
1: O proprietário de uma loja de informática que funciona como ponto de coleta dos Correios em Joinville, Milton da Silva Júnior, corrobora.
4: Para nós está sendo bem gratificante, está aumentando a demanda. Também é mais um portfólio aí para a gente agregar nos serviços aqui que a gente já presta para os moradores. O pessoal aqui também tem elogiado bastante porque agora tem uma possibilidade perto de casa, né? Antes aqui na região a gente estava sem um ponto ali de postagem dos Correios. A gente entrou agora e o pessoal está sendo bem receptivo na parte dos moradores locais aqui também.
1: 46 pontos de coleta estão ativos atualmente em Santa Catarina. A superintendente estadual dos Correios, Elisiane Laurindo, detalha.
2: Os pontos de coleta são autorizados apenas para captação e retirada de encomendas com destino nacional. Os profissionais que trabalham nesses pontos de coleta são treinados para atender este tipo de serviço. No caso de outros serviços oferecidos pelos Correios, o cliente deve se dirigir às agências.
1: Todas as regras e requisitos para os interessados em sediar pontos de coleta dos Correios estão disponíveis no site oficial da instituição. De Florianópolis, da Rede de Notícias Acaerte, Cadu Reis.
0: Agora são 6h38, esse é o nosso portal RDN com informação, serviço e notícia e a participação.
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0: Bom dia pro Ambrósio. Se o Jair Boba conseguir contar em horas, me avise. O Palmeiras foi líder de março a setembro. Faça umas contas. Tá dizendo aqui o Ambrósio, que é torcedor do Palmeiras. Já teve resposta aí, viu, Jair Boba? Fala, Paraíba.
6: Fala, Rony Oliveira. Bom dia a você. Bom dia a todos os ouvintes. Como é que estão? Tudo certo? Passando aqui de uma excelente semana a todos, né? Ô, Rony, deixa eu ver contigo ali. Rony, tu tens alguma informação? O seu Gilmar Marieto pode nos dar uma informação que aconteceu ali na Renault do Raul, que ó, eram para ser feito ali uma pista de rolamento ali no estacionamento da última quadra, né? E até o momento eu percebi que não aconteceu, tá? Não vão fazer mais, ou é mudança, vão fazer um outro momento. Tens alguma informação relevante sobre isso? Abraço e um bom dia a todos.
0: Boa pergunta, né? Boa pergunta. Já se vão três fins de semana, mais ou menos, na promessa de criar aquela terceira via, ou quarta via, né? Naquele trecho ali do final da Reino do Raul. Até agora isso não aconteceu ainda. Um questionamento que nós precisamos fazer lá pro Gilmar Marieto, né? Em relação justamente a esta questão aí. Mais alguns ouvintes. A Lorena, bom dia para todos. Abençoada semana. O Fabiano... tá também questionando aqui. Correios em greve, Caixa em greve, o que é que está acontecendo? O Rodrigo tá por aqui também, mandando a sua opinião aqui sobre a situação aí do fim de semana, né? E o Jair Boba voltou aqui, né? Fala, Jair.
7: Opa, opa, opa, eu me refiro a esse final de semana. Ali foi muito bom o Palmeiras ter segurado a liderança para nós até onde deu, né? Até onde foi possível, ele segurou. Aí não teve mais jeito e teve que dar arrego. E eu me refiro a esse final de semana aí, mas valeu, tamo tudo na paz, hein? Abraço, saudações do Negro para todos.
0: Valeu, abraço. Ouvintes que vão mandando o seu recado também no nosso YouTube. No YouTube está por aqui o Alan Preto mandando um bom dia, a Vera Terezinha, o Márcio Friese, o Ailton José, o Luiz Santos. Bom dia, Rony, acompanho você todos os dias no plantão do meio-dia, sempre acompanho na boleia e dirigindo. Valeu, obrigado, obrigado pela audiência. Pessoal que está no YouTube, não esqueça de deixar aí o seu like, a sua curtida, né? A sua participação é sempre importante. O YouTube entende que a sua participação aí, deixando o seu like, a sua curtida, é fundamental pra gente entender aí, pra levar a nossa a cobertura mais longe, né? Então participe sempre. 6:41.
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0: 6:41, faltam 19 para as 7. Depois do intervalo, nós vamos falar um pouco sobre casos de polícia, casos de política. Fim de semana agitado, tem muitas notas que foram publicadas aí nas redes sociais da Rádio RBN, né? E nós vamos falar um pouco mais sobre isso daqui a pouco, depois do intervalo. Um intervalo rápido e nós já voltamos.

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0: 8:54, o Conselho Federal de Farmácia está alertando para os riscos à saúde pública por descarte incorreto de medicamentos. E as informações estão chegando com o repórter Cadu Reis, da Rede de Notícias da Caiaque.
1: O Conselho Federal de Farmácia promove campanha de orientação alertando para os riscos do descarte indevido de antibióticos. A chegada destas substâncias a rios, córregos e solos após serem jogadas fora em pias, vasos sanitários ou no lixo orgânico amplia o risco de resistência antimicrobiana, fenômeno classificado pela Organização Mundial da Saúde como uma das 10 maiores ameaças à saúde pública global. O efeito ocorre porque os medicamentos entram em contato com bactérias em doses não suficientes para matá-las. A farmacêutica da equipe do Centro Brasileiro de Informação sobre Medicamentos do Conselho Federal de Farmácia, doutora Pamela Saavedra, detalha.
2: O descarte de medicamentos é um tema urgente, devido às graves consequências que ele pode trazer para a sociedade. Quando jogamos um antibiótico no lixo comum, na pia, no vaso sanitário, esse medicamento ele pode chegar ao solo, aos rios, aos córregos e pode entrar em contato com as bactérias que existem no meio ambiente. Todo esse processo da contaminação da água e do solo até os animais, a agricultura e os alimentos pode favorecer a circulação de bactérias resistentes no ambiente. Se uma bactéria é resistente a um antibiótico usado num tratamento, esse tratamento pode não funcionar e a infecção continuar. Por isso, não é apenas uma questão ambiental, faz parte de um problema de saúde pública.
1: A Política Nacional de Resíduos Sólidos determina que o consumidor deve descartar comprimidos, cápsulas, xaropes, pomadas, cremes, frascos de remédios líquidos e cartelas de medicamentos vencidos ou que não serão utilizados em estabelecimentos de saúde ou farmácias. A farmacêutica do Conselho Federal de Farmácia, doutora Pamela Saavedra, explica.
2: Essa norma nacional, ela estabeleceu toda a cadeia reversa, que inclui o consumidor, as farmácias e UBSs, a coleta pelas distribuidoras, o armazenamento, o transporte até a unidade de tratamento e destinação final ambientalmente adequada. Essa cadeia começa pelo cidadão, tá? A indústria farmacêutica e as redes de farmácia possuem programas de descarte. Várias delas têm. É fácil encontrar onde devolver seus medicamentos.
1: O site descarteconsciente.com.br apresenta uma lista de pontos de coleta de medicamentos, incluindo 122 farmácias em Santa Catarina. A página ainda apresenta orientações sobre como fazer o procedimento de forma adequada. Estas informações também são encontradas em portais de redes farmacêuticas que disponibilizam os endereços de unidades próprias que recebem as substâncias. Outra possibilidade é consultar se a unidade básica de saúde mais próxima possui ponto de coleta. De Florianópolis, da Rede de Notícias Acaerte.

Agora são 6h48. 6h48. Jaraguá do Sul esteve no centro do destaque político e policial neste fim de semana, no cenário estadual, na política e também na polícia. Primeiro no sábado, uma confusão com bate-boca no calçadão entre candidato e cabos eleitorais, com xingamentos, ameaças e troca de acusações, uma baixaria. Felizmente, a turma do Deixa Disso apaziguou os ânimos, mas quem passava pelo calçadão movimentado num dia D do comércio se sentiu envergonhado. Depois, no começo da noite, por volta das 19 horas, o pior fato do fim de semana. Uma ocorrência de perturbação de sossego acabou com uma advogada presa, derrubada, com chutes nas costelas e ferida de bala de borracha. A Rádio RBN ainda é um baluarte da imparcialidade, de responsabilidade, de jornalismo sem amarras. E tem feito isso há 40 anos. E por isso muita gente cobrou uma posição nossa sobre esse tema e nós vamos fazer. Bom, vamos aos fatos. Segundo o boletim oficial do comando, a polícia militar foi acionada para atender uma ocorrência de perturbação e ameaça após uma moradora ter relatado o volume de som alto de um veículo que estava estacionado em frente à sua residência. Ela foi até o carro, bateu na janela do veículo, pediu a redução do volume e começou-se uma discussão. Os policiais do local encontraram o motorista de 45 anos numa residência pouco cooperativa e por isso recebeu voz de prisão. Ainda segundo a Polícia Militar, duas mulheres, uma de 55 e outra de 47 anos, também receberam voz de prisão por ter intervido fisicamente na condução de uma das envolvidas. Em função da resistência, segundo a PM, foram empregados os meios de menor potencial ofensivo e técnicas de contenção, entre eles o uso de força e disparo de bala de borracha. Ainda na noite de sábado, nos grupos de WhatsApp, vários advogados manifestaram a sua revolta e a sua indignação assim que a informação começou a ser veiculada. Vários, talvez dezenas, foram até a delegacia de polícia para prestar apoio para a advogada presa, Fernanda Klitschke. A primeira nota no domingo foi justamente da Ordem dos Advogados do Brasil e a sua íntegra está em nosso site e nas redes sociais. A OAB, através do presidente Eduardo Foman, informou que a ordem, desde os primeiros momentos, acompanhava atentamente a ocorrência, prestando apoio institucional necessário e mantendo contato permanente com o Sistema Estadual de Defesa das Prerrogativas da OAB.

já repassado durante a madrugada pela central de operações. Questionado sobre o procedimento policial adotado com a advogada e se os policiais ativaram as câmeras corporais durante a ocorrência, o coronel não respondeu. A RBN também procurou as vereadoras, integrantes da Procuradoria da Mulher. Shirley Chapo do Novo ignorou os questionamentos do jornalismo e não respondeu. A procuradora Natália Petri, do MDB, respondeu prontamente dizendo que haveria manifestação. Mais tarde, veio a nota da Procuradoria da Mulher, publicada na íntegra, também nas nossas redes sociais. Na nota, a Procuradoria manifestou repúdio contra todo e qualquer forma de violência contra as mulheres e citou o caso da advogada, prestando solidariedade, salientando que nenhuma circunstância justifica a violência ou abuso, independentemente de divergências, conflitos ou das pessoas envolvidas. Da mesma forma, pediu apuração das instituições competentes com respeito ao contraditório, à ampla defesa e ao devido processo legal para evitar a naturalização das condutas que possam representar violência, intimidação ou tentativa de silenciamento. E concluiu fazendo um apelo para que nenhuma mulher seja constrangida, intimidada ou violentada por exercer a sua profissão, defender os seus direitos ou ocupar espaços de participação e decisão. Outra nota pública foi emitida pelo Tribunal Regional Eleitoral no começo da noite, informando que estava acompanhando com atenção os desdobramentos dos episódios de Jaraguá do Sul envolvendo uma candidata e confiando na célere e transparente apuração dos fatos pelas autoridades competentes. Para garantia, segundo o TRE, de um processo eleitoral seguro, pacífico e plenamente inclusivo. Bom, muitas pessoas desde sábado estão cobrando uma posição aqui do jornalismo que já foi repassada nas publicações do fim de semana. A RBN ainda é, para muita gente, a última gota de esperança que resta de um jornalismo sem amarras, sem comprometimento com partidos, sem comprometimento com ideologias e distante de qualquer extremismo, independente do espectro. A Rádio RBN não tem candidato, não tem político, a RBN não pertence a político, não tem jornalista ou influencer na lista de pagamentos da SECOM e nem emite opiniões tendenciosas. Quem opina aqui é o ouvinte, com liberdade de expressão dentro dos limites da responsabilidade e também da legalidade. No fim de semana, todas as nossas publicações se resumiram a fatos. As evidências de vídeos e notas oficiais da PM, da UAB, da Câmara e também do TRE. Não ouvimos e nem demos espaço para nenhum político. Nem a própria vítima foi ouvida. Até porque as imagens dizem tudo e dispensam a necessidade de qualquer entrevista. Os fatos são muito claros. A RBN tratou de fatos e evidências demonstradas pelas imagens. E quanto a evidências e vídeos, não há argumentos. As imagens são autoexplicáveis, não precisa nem desenhar. Desde o início, não tratamos o fato como motivação política, porque até então, tudo isso era especulação de ambos os lados. Claro que eventual motivação política não está descartada. Mas isso não cabe a nós ficar fazendo conjecturas. Se houve, é muito grave, muito mais grave ainda, se houve, a responsabilidade dessa apuração é da Polícia Civil e também do Ministério Público. E foi por isso que o próprio tribunal se manifestou no começo da noite de ontem. Nós tratamos o assunto sobre dois aspectos. Uma mulher que até então, pelas imagens, de mãos limpas, sem armas e que parecia tentar conversar com os policiais, foi derrubada no chão e foi agredida com dois pontapés nas costelas. O outro fato é que esta mulher era advogada e tem prerrogativas como advogada para defender eventuais clientes, inclusive durante abordagens policiais. Eu mesmo, como advogado, já acompanhei várias abordagens e sempre fui muito bem tratado e respeitado pelos policiais militares com gentileza e cordialidade de profissionais que se respeitam e cada um fazendo o seu trabalho. É por isso que uma atitude isolada não pode ser generalizada e não pode manchar a boa imagem da Polícia Militar. Tenho vários policiais conhecidos, alguns deles entraram em contato comigo no fim de semana, lamentando a violência da abordagem neste caso, e é por isso que a corregedoria e o comando precisam ser efetivos nas devidas correções para preservar e proteger a grande maioria dos bons policiais da corporação. Sobre a motivação da ocorrência, versão da vizinha ou qualquer outra situação, é irrelevante. Irrelevante. A PM recebe várias ou dezenas de ligações de perturbação de sossego nos fins de semana, pela incomodação de idosos, de crianças, doentes ou trabalhadores que precisam descansar. E boa parte dessas ocorrências, inclusive, nem são atendidas. E nós sempre prezamos o nosso jornalismo na preservação da identidade dos denunciantes, das nossas fontes, evitando a exposição exagerada ou desnecessária delas para evitar futuros constrangimentos. Até porque
A Polícia Militar é bem crescidinha e tem capacidade suficiente para

fazer a sua própria defesa. Vejam que a própria polícia e alguns políticos ou influenciadores políticos divulgaram a suposta chamada para o 190. Mesmo com a autorização, tem uma exposição indevida. Essa é uma gravação sob custódia da PM. É uma gravação interna para uso da PM e o cidadão que ligou para a PM durante a sua fala pode acusar os envolvidos do que não tem certeza. E até aí tudo bem, desde que o áudio fique preservado. Como acusar, fazer acusação, denúncia sobre drogados, sobre bêbados, ou seja lá o que for. O problema é que quando essa acusação é divulgada e se torna pública, você tem outras consequências. É provável que os ofendidos exijam a prova daquilo que foi falado, daquilo que foi divulgado pela própria Polícia Militar. Não está em discussão aqui as motivações de eventuais intrigas ou picuinhas de vizinhos. O fato relevante está na abordagem, na agressão de uma mulher caída no chão e no desrespeito das prerrogativas do advogado. Não que o advogado seja mais do que alguém. O advogado não é mais que ninguém e também precisa respeitar as leis. Mas se o próprio advogado começar a ser espancado, agredido e preso nas tentativas de conversar com as autoridades policiais para tentar apaziguar ou buscar um melhor encaminhamento da ocorrência, aí não precisamos mais de OAB e nem de prerrogativas. O advogado é peça indispensável para a justiça. Vamos lá. Abra sua constituição aí, como diz o Frei Gilson, né? Artigo 133. O advogado é essencial para a justiça e inviolável por seus atos e manifestações no exercício da profissão dentro dos limites da lei. A PM presta um importante e relevante trabalho na proteção da sociedade e o comando precisa trabalhar internamente de forma rigorosa para que eventuais peças não prejudiquem a confiança depositada pela sociedade. Tem versão da PM que contradiz a alegação de algumas testemunhas. As imagens até aqui não mostraram nenhuma agressão da mulher advogada contra os policiais. Mas a PM pode esclarecer rapidamente essa questão. Eu tenho dito sempre que as câmeras corporais dos policiais são fundamentais na defesa do próprio policial. A eventual agressão contra os policiais poderão ser comprovadas com a liberação das imagens. E se há motivação política, isso é grave, e a investigação junto com o Ministério Público vai apurar. O fato claro, e acima de tudo, está na agressão sem reação. Não há nenhuma imagem mostrando uma reação violenta. Nenhuma mulher, nenhum homem, seja de direita, seja de esquerda, com qualquer ideologia, pode ser espancado ou tratado do jeito que foi. Repito, independentemente de partido, nenhuma mulher, de direita ou de esquerda, nenhuma, pode sofrer aquilo que vimos na noite de sábado pelo próprio Estado brasileiro. Os comandantes vêm em vão. Os governadores vêm em vão, os prefeitos vêm em vão, políticos vêm em vão. Passagens muito rápidas às vezes. A RBN é a única que permanece sempre firme, inabalável na sua missão e no seu trabalho de 4 décadas. Dito isto, salvo raríssimas exceções, a PM sempre teve e vai continuar tendo o mesmo respeito da direção e também do grupo RBN. E vamos em frente. 6:59.

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0: bom dia para você, sejam bem-vindos ao Portão RBN, já estamos no ar de novo com a segunda parte do programa, até às 8 horas da manhã com muita notícia, com muita informação para você. A temperatura está em 15 graus aqui na Vila Nova, temos o tempo sem chuva, mas o céu está nublado, o céu está encoberto, sejam bem-vindos. Temos mais uma semana ainda de inverno, né? A primavera começa oficialmente na terça-feira da semana que vem. Então aproveite os últimos dias do inverno brasileiro, depois vem a primavera e que promete ser bastante chuvosa, com temporais, com tempestades, com tornados, né? Tomara que nada disso aconteça, mas é bom que a gente esteja preparado. Sejam bem-vindos. Eu sou o Rony Oliveira e comigo a Gisela Marodim. Bom dia, Gisela.
1: Bom dia, Rony Oliveira. Bom dia, você que está nos acompanhando aqui no Portal RBN, bem-vindos. Obrigada pela companhia nesta segunda-feira, começando tudo de novo, com o céu assim estranho na manhã de hoje. Hoje é 14 de setembro de 2026. 257 dias deste ano já se foram. Aí na contagem regressiva, faltam 108 dias para acabar o ano. Estamos, como o Rony falou, no inverno ainda. E a fase da lua é lua nova. E hoje, nas datas comemorativas, o dia da cruz, dia do frevo. E hoje também é, pelo Brasil, o dia da capivara, que a gente conhece tão bem aqui em Jaraguá.
0: Dia da capivara?
1: Dia da capivara. Capivara que virou moda nas roupas, que, né? Que virou bichinho fofinho, a capivara. Nossa capivara aqui de Jaraguá do Sul.
0: Muito bem, vamos em frente. Bom dia, começando tudo de novo, não precisa dizer com essa tristeza aí, né? Começando tudo de novo, não, você falou com esse tom.
1: Não, é com a vontade de que tudo se renove, sabe, Rony?
0: Começando tudo de novo com alegria, né? Com alegria. Ainda bem que tudo está começando de novo, né?
1: Exatamente.
0: Se algo deu errado na semana passada, você tem uma nova chance aí pra tentar acertar nesta semana.
1: Escrever um novo livro da sua vida.
0: É isso aí, então sejam bem-vindos. Uma nova segunda-feira, estamos ainda no mês de setembro, estamos nessa correria aí pro final do inverno. Vem a eleição, depois é um piscar de olhos, né? Pro Natal, pro Ano Novo aí, depois das eleições.
1: Outubro, vem Outubro Rosa, vem a Schützenfest, quando você vê já é Natal, já é dezembro.
0: É um piscar de olhos. Verdade. E nós já estamos no final do ano, 7:27.
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0: 7:28, algumas das principais manchetes neste fim de semana, pelo estado, pelo Brasil e também pelo mundo.
1: Aqui no estado sobe o mundo o número de cidades em emergência por causa da chuva. A Serra do Rio do Rastro, ciclista bate em caminhão, fica ferido e recebe transfusão de sangue no local. Suplente ao Senado, derrubada, atingida por bala de borracha pela PM, aqui em Jaraguá do Sul, virou manchete pelo estado. E ainda, trânsito na SC-418, na Serra Dona Francisca, foi liberado em sistema pare-siga. E apesar disso, o trecho passa por uma nova avaliação no dia de hoje. Pelo país, Fachin envia à Procuradoria-Geral da República pedido de Moraes para acabar com o sigilo de processo. Banco Master usou Word, PDFs e códigos para fabricar documentos falsos, segundo a Polícia Federal. Supremo em crise, ministros discutem se Moraes e Mendonça devem participar de sessão. Família de missionários usava acesso a presídios para atuar com o crime. Vídeo mostra guarda civil sendo engolido por buraco após calçada ceder em Praia Grande, em São Paulo. Um roubo a cada 38 segundos, a polícia prende 60 toneladas de celulares e desmonta esquema bilionário. Mercado espera que super quarta reajuste de juros no Brasil e nos Estados Unidos. E as chuvas deixam rastro de destruição e morte em São Paulo no fim de semana. Pelo mundo, Rússia ataca a estação na Ucrânia, onde estava ex-chefe da CIA. Reunião sobre Hormuz trava e ameaça agravar crise global do petróleo. Na economia, os números do mercado financeiro da última sexta-feira. A Bolsa de Valores de São Paulo teve o índice Bovespa com queda de 0,56%, 187.207 pontos. Nas moedas, o dólar teve alta de 0,44%, ficou cotado em R$ 5,12. O euro teve alta de 0,32%, ficou cotado na sexta-feira R$ 5,94. E o Bitcoin? Bitcoin, neste início de manhã, está com alta de 1,87%, $78.088 e 60 centos.
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0: Agora são 7:30, destaques do esporte. Nós tivemos na sexta-feira Campeonato Brasileiro da Série A. O Coritiba empatou em 3-3 com o Atlético Paranaense, clássico em Coritiba. No sábado, o Atlético Mineiro venceu o Fluminense por 3-1. O Grêmio perdeu em casa pro Vasco por 2-1. A Chapecoense perdeu em casa pro Inter por 2-1. O Palmeiras venceu o São Paulo 2-0. O Botafogo do Rio empatou em 1-1 com o Bragantino. E o Santos venceu o Cruzeiro por 2-1. Ainda na Série C, Série B, só que no fim de semana ainda é domingo, né? Vamos pro domingo então. Domingo teve mais só dois jogos do Campeonato Brasileiro. O Mirassol empatou em 2-2 com Vitória e o Flamengo venceu o Corinthians por 2-1. E na Série B, aí sim, a derrota goleada sofrida pelo Criciúma lá em Goiânia pro Atlético Goianense por 4-0. E na Série C, nós tivemos o Brusque empatando em 2-2 com a Internacional de Limeira. Bom pro Criciúma, né? Que o Juventude também perdeu. Perdeu para o Atlético por 2-0 lá em Caxias do Sul. E aí temos uma condição aí de continuar a disputa aí pelo primeiro lugar da Série B do Campeonato Brasileiro. 7:31.
1: Vamos falar aqui de basquete feminino. Isso mesmo, basquete feminino, aqui com conquistas entre os dias 8 e 10 de setembro. A equipe feminina da Cecel Ajab Mr. Hari de Jaraguá do Sul disputou 3 jogos no ginásio Arthur Miller pelo Campeonato Catarinense de Basquete Feminino Sub-17. Garantiu vaga para o quadrangular final. Com 2 vitórias e 1 derrota nessa fase, o time de Jaraguá garantiu vaga na grande decisão do torneio estadual após ficar em segundo lugar no grupo.
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4: Bom dia. Uma segunda e terça-feira com predomínio das nuvens, céu parcialmente nublado, o sol até aparece em alguns momentos e se tiver ocorrência de alguma chuva de forma rápida e isolada. Hoje, por exemplo, a condição de chuva é muito pequena, mas aí para o final do dia, amanhã mesma situação, nublado, há períodos de sol e chuvas passageiras de forma rápida, isoladas, mas aí para o final do dia, início da noite. Na quarta-feira, nublado, intercalando com alguns momentos de sol, chuvas passageiras entre o início da manhã e final do dia. Quinta, mesma situação, não muda muita coisa, o tempo ele segue mais seco, e o sol até aparece um pouco mais aí na quinta-feira, se tiver alguma chuva bem isolada. E na sexta e fim de semana a condição de chuva aumenta, por conta do aprofundamento de um sistema de baixa pressão. A temperatura ela se mantém mais amena durante as madrugadas e início das manhãs, mínimas em torno aí dos seus 10 graus, 8 graus aproximadamente nessa terça. Na quarta, quinta, sexta, friozinho pelas manhãs, próximo aí dos 10 graus, 12 graus, um outro ponto da cidade, 8 graus. E durante o período das tardes, temperaturas mais confortáveis, em torno aí dos seus 20 graus hoje, 22 amanhã, 20 na quarta-feira, 20 na quinta e na sexta também 21 graus. Peter Scheuer, meteorologista com a previsão do tempo.
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0: 7:34, faltam 26 para as 8. Vamos com os ouvintes do YouTube. Você ouviu aí o que o Peter falou, né? Tem uma foto, inclusive, no YouTube lá, que é uma foto do Márcio da Tifa Monos. Olha lá como é que tá o tempo. Tempo fechado, né?
1: Fechado.
0: Céu coberto, céu nublado, enfim. E a previsão do Peter é segunda nublado, terça nublado, quarta nublado, quinta nublado, pode chover um pouco, sexta nublado. E aí no fim de semana vai piorar, porque aí pode chover.
1: Todos os dias diferentes, poxa vida. Né?
0: Segunda nublado, terça nublado, quarta nublado, quinta nublado, sexta pode chover e sábado vai aumentar a chuva. Aí desanima, né?
1: Estamos bem, né? Viu?
0: Ouvintes do YouTube.
1: Bom dia, vocês que estão nos acompanhando aqui, tem muita gente dando o seu joinha, o seu like aqui, muito obrigado, você no, chegando agora, dá o seu like também aqui, que é muito importante. Marco, Márcio Antônio, Paulo, bom dia, Roni Gisela, ótima segunda-feira. O Rodrigo dos Anjos também, bom dia. O Ninja e região todinho, Sebastião Machado, bom dia, tudo certo, uma ótima semana para todos. O Agostinho Fernando Zimmermann, bom dia, grande Roni, vamos fazer uma ótima semana, tomara que tenhamos uma semana mais calma, mais consciente. Manda um abraço pra gente. A Solange Maidana também tá dando um bom dia. Roni Gisela, ótima segunda-feira. O Agostinho voltou aqui. É, só temos a lamentar os maus exemplos de quem deveria estar dando bons exemplos. O Francisco Codonho também já tá por aqui. Bom dia. O César Alexandre, bom dia. O Luiz Santos, bom dia. Acompanho vocês todos os dias no plantão do meio-dia, sempre acompanhando na boleia, dirigindo. Obrigado, nossos amigos motoristas. O Ailton José também tá dando um bom dia aqui no YouTube. O Marco Friese, a Vera Terezinha Salles também tá dando bom dia, o Alan Preto, bom dia, a Roseli Segundo, bom dia, Roni Gisela, ótima segunda-feira para todos. O Raulino também chegou por aqui dando bom dia pra gente, um abraço. O Trader Morfeu, bom dia, Roni Gisela, abençoada semana para todos nós. Morfeu aqui da Barra do Rio Cerro, um abraço para Ivone Wexler, parabéns RBN, tá dando os parabéns à RBN aqui. Felizmente o único veículo de comunicação sério em Jaraguá do Sul. Lê de Jaraguá do Sul também está aqui dando um bom dia para a gente. O Gustavo está dizendo o seguinte: bom dia, os defensores de agressão, principalmente o estado de Santa Catarina, vive de mentira e fake news. A mulher do advogado fala 3 vezes ao policial: calma, calma, calma, mesmo assim ele chuta ela. O Valdemar da Moura.
0: E a opinião, ressaltando, é a opinião do ouvinte, né? É o ouvinte que está opinando e a gente tem sempre esse espaço aqui para o nosso ouvinte que vai deixando a sua opinião em relação aos fatos que acontecem aqui em Jaraguá do Sul.
1: Está lá no YouTube. O Valdemar da Moura, bom dia, Roni Gisela. Mais uma semana de muita turbulência em Jaraguá do Sul. E o Ambrósio Becker também. Bom dia, que lamentável as ocorrências do fim de semana. Obrigada, pessoal, que está aqui no YouTube. Deixa o seu like, aciona o sininho para você saber quando estamos ao vivo. E, é claro, se inscreva no canal do YouTube aqui da RBN.
0: Fala, Fábio.
6: Olá, muito bom dia, Roni, Gisela e ouvintes aí do Portal RBN. Olha, o que mais chama atenção para a gente aí é que nessas propagandas políticas, esses candidatos aí, eles só sabem falar a mesma coisa. Nós vamos lutar e vamos lutar. Mas é só isso que sabe dizer, né? Então vale a pena quem tiver dinheiro construir vários rings aí, porque vai ter muita luta pela frente aí, né? Segundo eles.
0: Pra quem gosta do MMA, aí vai ser um prato cheio, né?
7: É, sobre isso aí, os policiais tem alguns que querem desaparecer ou acham que só pra ter uma farda, uma coisa, querem se garganchar. Mas é... O problema é a política, né? É que um não aceita o outro, daí é onde daí começa a reunir aí. Beleza?
8: Fala, Rony Oliveira, bom dia a você, bom dia, Gito, tudo certo? Ô, Rony, como mesmo você falou, a polícia aqui de Santa Catarina é uma polícia que tem feito um trabalho muito bom. E é verdade. Jaraguá do Sul, a polícia, eu mesmo algumas vezes já defendi o trabalho da polícia aqui, eles fazem um trabalho excelente. Porém, aquela abordagem de sábado, ao meu ver, totalmente desnecessário, tá? Fiquei muito triste quando eu vi a doutora Fernanda caída no chão e sendo chutada daquela forma, tá? Infelizmente. Mas infelizmente, Rony, o pior é você abrir uma rede social e você ver mulheres falando que ela deveria ter apanhado mais, homens falando cada besteira porque é de tal partido. Indiferente. Nada justifica, seja homem ou mulher, nada justifica aquele tipo de abordagem, tá? Infelizmente. Mas eu quero falar com essas pessoas que falam isso, que andam falando essas besteiras, ficam falando essas besteiras. E se fosse você lá no lugar da doutora Fernanda, você continuaria falando isso, será? Eu creio que não. E mais uma, cadê os candidatos que dizem que defendem mulher, que faz e acontece, que não tiveram a capacidade, a honra de pelo menos falar alguma coisa? Cadê vocês? Vocês se escondem atrás de quê? Depois vão falar? Infelizmente. Grande abraço a todos e bom dia.
9: Não, a questão, gente, não é o Brasil ter piolho ou ela acusar o ex, não. A questão é a carga que vem sempre em cima da mulher, entendeu? De que a mulher tem que resolver as coisas, a mãe tem que resolver as coisas, entendeu? Ela ficou com o pai diversão, entendeu? E tudo mais. aqui.
0: Ah, entendi do que se trata, o que que tá opinando aqui a nosso ouvinte?
1: Não foi um assunto levantado.
0: Ah, não, esse é um assunto da semana passada, né? É um assunto da semana passada da Flávia, né? É um outro assunto que nós abordamos semana passada, o áudio chegou agora aqui. Bom, fala Laô, bom dia.
10: A vergonha aconteceu no final de semana com segurança pública, né? Segurança que devia proteger a população, tá fazendo esse tipo de coisa, né? Aí vai puxar em quem daí? Ainda mais mulher, se fosse um homem tudo bem, mas mulher, mesmo que fosse homem, se não tivesse errado, não, isso não devia ter acontecido, né?
11: Bom dia, Roninho, bom dia, Gisela. É um absurdo verem defendendo quem estava fazendo baderna. Onde vamos parar? A mulher reclama, pede para baixar o som. Aí o cara não abaixa o som e tenta agredir a mulher. Chama-se a polícia militar. E a polícia que é culpada e quem denunciou a perturbação. Pelo amor de Deus, gente. Acordem. Eles estavam fazendo baderna e a polícia está corretíssima no que fez. Não obedeceu ordens. Ordens que o povo tem que aprender. Aprender a obedecer às leis e à ordem. Parabéns, polícia.
0: É a opinião do nosso ouvinte, né? Que vai deixando o seu recado aí, cada um tem a sua opinião sobre os fatos, só que é sempre importante salientar que é preciso conhecer os fatos, né? Para dar as opiniões. E é por isso que nós estamos aguardando e cobrando, até eu cobri do Coronel Lopes ontem, as imagens das câmeras corporais. Só essas imagens vão deixar muito claro, né? Porque nas imagens que nós temos até agora não fica muito claro nada em relação às versões que foram apresentadas, inclusive pela própria Polícia Militar. Então, que a própria polícia, que tem as imagens dos coletes, né, das câmeras corporais, que mostra as imagens, aí a gente vai ter uma noção mais clara e acho que isso deve acontecer ainda hoje, né? Tomara que aconteça, né? Que o Coronel Lopes e o Comando-Geral da PM Santa Catarina mostrem as imagens das câmeras corporais dos policiais. Fala, Luciano.
12: Bom dia, Rony, bom dia. O mais engraçado dessa situação toda é que ninguém tá preocupado com a mãe, com o filho autista. E outra... É porque é uma candidata, é porque é uma política, é uma advogada.
0: É, não vamos falar de política nem de candidata. Estamos falando de uma agressão, de uma abordagem contra uma mulher. Nós não vamos tratar de política aqui justamente nesse programa, porque somos uma concessão pública. As mesmas coisas que a gente fala lá nas redes sociais, não se pode falar aqui justamente no rádio, né? Estamos com uma concessão pública, nós não ouvimos a candidata, não ouvimos, enfim, quem foi agredida pelos policiais militares, não ouvimos nenhum político e não vamos tratar da questão política. Estamos tratando de uma abordagem policial. A polícia militar é acionada, como eu já disse na primeira hora, para 10 a 15 ocorrências de perturbação do sossego nos fins de semana. É gente que incomoda velhinho, é gente que incomoda pessoa idosa, é gente que incomoda criança, é gente que incomoda pessoa acamada, tem de tudo nos fins de semana em Jaraguá do Sul. A grande maioria das ocorrências a polícia nem atende, inclusive, porque é ocorrência demais de perturbação do sossego. Então, nós estamos tratando de uma ocorrência da abordagem que foi filmada do jeito que foi filmada. Apenas isso. Com relação à questão política, essa é uma investigação que o Ministério Público vai fazer junto com a Polícia Civil, né? E tomara que investigue aí da melhor forma possível. Fala, Jair, fogo alto.
13: Bom dia. Aquela semana abençoada para você. Vamos embora para cima fazer a máquina girar.
14: Bom dia, Rony. Tô acompanhando aqui a quantidade de pessoas que tem defendendo essa covardia que foi feita aí com uma mulher, né? É, independente de que partido seja, né? Mas foi contra uma mulher, né? O despreparo da polícia para atender essa ocorrência. E vejo bastante gente defendendo aí, né? É, Santa Catarina tem um alto índice de violência contra a mulher. Jaraguá do Sul tem um alto índice de estupro de crianças, adolescentes e vulneráveis, né? A gente acompanha a todo momento aí, né? Então essas pessoas que estão mandando áudio aí defendendo isso, são as mesmas pessoas que batem na mulher em casa.
0: Não é por aí também, né? Não é por aí também, já vou tirar o áudio do ar aqui. Cada um tem a sua opinião, só que as pessoas têm que respeitar a opinião de todo mundo, né? Com relação, tem gente que vai defender a polícia, é um direito da pessoa, tem gente que vai defender a abordagem que foi feita pelo policial, tem gente que vai defender como as notas foram publicadas pela Procuradoria da Mulher. Só que não dá pra gente ficar xingando ou ofendendo as pessoas que têm uma opinião diferente da gente, né? É mais ou menos por aí. Fala, Maru.
15: Bom dia, Rony, tudo bem? Olha, no meu ponto de vista, o que aconteceu no final de semana é que a polícia agiu corretamente, foi chamado para fazer um atendimento, e eu acho que é por isso que Jaraguá do Sul é uma das cidades mais seguras do Brasil, justamente por isso, de impor a ordem, independente de quem que seja. Eu acho que o Brasil deveria ser assim, tá? Eu apoio muito as mulheres, mas neste caso foi chamado para fazer uma ocorrência que outra mulher também já estava sendo ameaçada, e veio toda aquela população ali reter a polícia, né? Então eu acho que a polícia está de parabéns mais uma vez. Jaraguá do Sul, a cidade mais segura do Brasil, independente quem seja politicamente ou não.
16: Bom dia, Rony Oliveira, bom dia, Jornal da Manhã. É lamentável mesmo esse fato, Rony, essa infelicidade desse policial. Não sei onde é que ele estava com a cabeça para fazer um tipo de abordagem dessas aí. Acho que ele não estava muito bem nesse da cabeça, faltou um parafuso na cabeça dele. Hoje eu acredito que ele deva estar arrependido do que ele fez, do ato que ele fez, porque onde você viu encher de chute, coice uma mulher, tiro de borracha, a pessoa pedindo calma ali, para depois próprias pessoas virem usar isso dizendo que é ato político. Isso é vergonhoso para o nosso estado, aonde hoje nosso estado está em primeiro lugar no feminicídio, os caras que batem mulher, nos covardes.
17: Bom dia, Rony. Aqui é o Valmor dos Santos, aqui da Vila Nova. Eu só queria deixar o meu repúdio contra aquele candidato a deputado estadual.
0: Nós vamos tirar aqui, não vamos falar de candidato, sabe? Nem de candidato, sei que teve baderna, teve bate-boca, teve discussão, uma vergonheira no calçadão sábado de manhã, mas não vamos falar o nome de ninguém por aqui. Fala, Rodrigues.
18: Bom dia, Rony Gisela, tudo bem?
0: Tudo bem.
18: Bom, a minha opinião, não como advogado, mas como membro do povo, da comunidade e etc. O que eu vejo, não é nada sobre os fatos falam por si só, né? Houve uma ocorrência e houve o excesso. O que me causa mais espanto é o ódio destilado pelo povo numa situação dessa. São pouquíssimas pessoas empáticas e muitas que estão ali destilando ódio, e às vezes nem é por defender a PM, ele está ali é só para destilar a maldade, o ódio do coração dele, seja em qualquer circunstância. Então, acho que é isso, só o povo tá mão na consciência, cada um oferece o que tem, amor, ódio e empatia.
19: Bom dia, Rodi, tudo bem? Estive vendo esse vídeo aí do ocorrido aí do fim de semana, não vejo desproporção da polícia nenhuma, porque a primeira pessoa que tenta imobilizar a advogada foi uma policial mulher, que inclusive está com o dedo quebrado. Tem as fotos já rolando aí, ela com o dedo quebrado. E ela, como advogada, ela tem que saber, né, que uma abordagem policial, até que se prove o contrário, todos nós somos culpados, né? Então, a polícia, eu já fui abordado algumas vezes, mas sempre com muito respeito com a polícia. Afinal, eles fazem nossa segurança. Beleza? Abençoada semana aí para todos nós, hein?
20: Rony, Gisela e ouvintes, olha, perturbação sonora não é só depois das 10 horas da noite, não, gente. Ela vale pro dia todo. A partir do momento que o vizinho seu estiver incomodado com o seu som automotivo, né? Qualquer tipo de barulho aí, ele pode acionar o 190 até mesmo, a qualquer momento, durante o dia, tarde e noite também, viu, gente? Não é só depois das 10 horas da noite, não, gente.
21: Bom dia, Rony, bom dia, Gi, bom dia, RBN aí, Thiago, motorista de aplicativo. Minha opinião sobre essa abordagem da policial aí, do policial, no caso, se o pessoal tivesse obedecido a ordem de parada, nada disso teria acontecido. E sem falar que eles estavam fazendo bagunça aí. Então, se tivesse obedecido aí, nada disso teria acontecido aí. Bom dia pra nós.
0: 7h49, mais ouvintes saindo no nosso WhatsApp.
1: O Geraldo tá dando um bom dia pra gente, bem-vindo aí. Geraldo, Marcos Juliano também tá dando um bom dia. O Adrian dando um bom dia. se a candidata estivesse escutando flashback, a polícia nem ia. Agora tá falando, escutando outra música, o vizinho não aguenta. O quem mais que mandou o recado pra gente aqui? Bom dia. Estou escrevendo porque não consigo enviar áudio neste momento. Ouvi atentamente a nota da RBN sobre os fatos do final de semana. Parabéns, Rony. Equipe de jornalismo e rádio RBN com a seriedade com que trata as informações. Emissoras assim que precisamos em tempos de tantas informações desconexas ou tendenciosas. Parabéns pelo jornalismo sério. Está colocando pra gente aqui o nosso ouvinte. Final 5462, mandando pra gente isso. A Ana Driceia tá dando aqui, ó. Bom dia, Rony. Meus parabéns. Falou democraticamente tudo o que eu gostaria de falar sobre o assunto da abordagem truculenta dos policiais à advogada. Minha admiração por você só aumenta a cada dia. Aguardo, Jim, que você entrar pra política pra ser tua eleitora fiel. Você me representa. Mas, ó, tá sendo agora colocado
0: esse compromisso.
1: Candidato. É a responsabilidade. A opinião da Ana Driceia. Bom dia. O Juarez está mandando aqui. Bom dia, Rony. Pois é, a polícia de Jaraguá do Sul não é a primeira vez que faz esse tipo de abordagem contra as mulheres em Jaraguá. Temos aquela da Ilha da Figueira, mulher em susto mostrou uma faca para os policiais, atiraram na mulher e mataram, segundo aqui o nosso ouvinte. A Sandra, bom dia, melhor dupla de jornalismo. Estamos felizes por o Inter ganhar uma partida. Achamos que isso é que a gente está disposta nessa semana. Valeu, Sandra. O Igor Lima também está por aqui. Bom dia. Essa encrenca do petróleo, o diesel S10 já disparou hoje. Posto que abastecia a 6,65 hoje pela manhã, quando foi abastecer, 7,59. Mas ainda consegui diesel em um posto a 6,65. Está complicado.

0: aqui, mandou áudio pra gente, mandou foto. Um abraço, Adir. A Vani também tá por aqui, mandando um bom dia pra gente. Bom dia. E a policial que ficou ferida também, ninguém comenta, né? Achei desnecessário os chutes, mas após tantas ordens desobedecidas e o calor do momento aconteceu. A Leia Silva tá mandando a opinião pra gente. A Dileta Mertol tá dando bom dia pra aqui. O Josué também, bom dia. Falta chegar o Renato Santos pra defender a violência policial contra o Blequê. Que é isso, o Josué. Um abraço aí pra você. A opinião dos nossos ouvintes aqui. A Flávia Eloá também tá bastante por a gente aqui. Um abraço. Vamos ver, Flávia, o que tá acontecendo. O seu Santos também está dando bom dia. Bom dia, Runi. A polícia agiu corretamente. A feminina, que não acatou as ordens policiais, é a opinião do nosso ouvinte aqui. Algumas das participações ainda tem gente chegando. 8837-5377.
1: Bom dia, Runi. Bom dia, ouvintes. Bom dia a todos. Ô, Rony, mesmo local de um tempo atrás, aqui na Estrada Nova, frente da madeireira, aqui da BR-280, isso é um cachorro do mato, né? Uma vez eu já tinha mandado uma foto pra você de um que também foi atropelado aqui, agora a mesma situação. Se tu puder pedir pro pessoal da Fugema recolher, não sei se eles continuam com esse serviço de recolher. Ei, Rony, segue o líder, Rony. Tamo bem, tá no bom. Campeonato. Ontem foi o sufoco com o Corinthians, mas deu boa no final.
2: Valeu, valeu, Adir, flamenguista. Bom dia pro Paulo Almoço, bom dia, Rony. Fiquei com orgulho de mim mesmo depois de ouvir a nota da RBN. Está ouvindo isso em pleno 2026, uma concessão pública que se impõe diante das mazelas seletivas. Obrigado pelo jornalista que és e pelo jornalismo que vocês fazem. Valeu, grande abraço, bom dia, 7h54.
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0: 7h57, 3 minutinhos faltando para as 8. 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
2: Muito bem, 7:57, algumas informações do trânsito. De acordo com o relatório aqui dos bombeiros de Guaramirim, saída de pista 10:30 da noite ontem. Uma menina de apenas 10 aninhos, uma criança passageira da frente, não se machucou, felizmente. E uma mulher de 38 anos, condutora do carro, também não se machucou. Carro contra poste, madrugada de hoje em Guaramirim, no centro. Também sem registro de vítima nesta ocorrência. E sobre a saída de pista lá em Guaramirim durante a madrugada, nós estamos com a imagem ali, com o vídeo, inclusive lá no YouTube, né? Saída de pista aqui durante a madrugada. Vamos ver se a gente consegue colocar lá. Saída de pista durante a madrugada, trabalho dos bombeiros. De resto, na movimentação dos bombeiros, o fim de semana foram de muitas ocorrências, né? Muitos acidentes, felizmente sem muita gravidade, mas vários fatos chamaram a atenção dos bombeiros, tanto aqui em Jaraguá do Sul, como também em Guaramirim, com as ocorrências aí justamente da Polícia Militar, juntamente com os bombeiros. E uma outra informação também que chama a atenção é, mais uma vez, a não implantação ali da terceira, quarta via no final da Reinaldo Rau. Hoje, durante o dia, até porque havia informação, e nós anunciamos isso, que o pessoal iria fazer justamente essa implantação no fim de semana. Não choveu no sábado e nem no domingo.
0: A ideia, segundo a diretoria de trânsito, era fazer com que isso acontecesse caso não houvesse chuva, e não choveu realmente. Então vamos saber o que está acontecendo, se tem alguma definição já. O pessoal deve estar de olho no tempo aí, mas final de semana realmente poderia ter sido feito. Vamos saber o que está acontecendo.
2: Vamos aguardar as informações aí do pessoal da prefeitura. 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
14: Agora 8h03, olha, mês de setembro, muita chuva, a gente está acompanhando isso. 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
15: Agora são 8h05, tem muitos áudios que chegaram aqui. A gente não vai conseguir colocar todo mundo, né? E muitas mensagens também no YouTube. Também não vamos conseguir ler todas as mensagens, mas as mensagens do YouTube ficam lá, né?
14: Exatamente.
15: Então, se você acessar o nosso YouTube, você vai ver as mensagens lá.
16: Bom dia, RBN. A alegação da violência ali é que tinha um carro com som alto, mas assim que estacionou, o som já desligou. E a polícia chega para aquela abordagem, pega uma pessoa desarmada e pedindo calma e começa a agredir. Como é que isso pode ser aceitável, gente? Se eles fazem isso com ela, qualquer pessoa desarmada numa abordagem policial está sujeita a ser agredida, violentada.
17: Bom dia, Rony. Bom dia, Gisela. Reginaldo, bairro Escolinha. É muito difícil opinar, né? Ver se aconteceu no final de semana aí. Mas porque hoje em dia está complicado, né? E especialmente agora no tempo de eleição. Mas assim, a gente tem que levar em consideração muitas coisas, né? A primeira delas é que são três mulheres envolvidas. Três. A que acionou a polícia, né? A que pediu para baixar o som lá. A que foi agredida pela polícia e a que a policial também, que também era policial, que está com o dedo quebrado, né? Então a gente tem que pensar bem. Eu mesmo sou um defensor da mulher, não gosto dessa situação. A polícia, acho que a polícia já gerou um pouco. A gente sabe que no calor do momento ali é complicado. A polícia deveria de recuar e chamar reforço e deixar, né? Enfim.
18: E as imagens também mostram o quê? Mostram uma violência de gênero muito grave, porque é uma mulher que eles derrubam no chão, a outra segura ela, e enquanto segura ela, ela toma chute, toma bala de borracha, sem apresentar nenhuma resistência. Todo mundo vê ela pedindo calma, ela tenta conversar, por quê? Para tentar resolver a situação.
19: Olha, para falar a verdade ali também sobre esse fato ali que está gerando uma grande polêmica dessa advogada, não importa se ela é do PT, do Bolsonaro, qual seja o partido, né? Mas o caso tem que ser tratado como uma ocorrência normal, sem colocar politicagem no meio também, né, gente? Mas até achei desnecessário o tiro de balas de borracha também e aquela rasteira que o policial deu. Eu não sei se esses policiais eles recebem um treinamento de artes marciais, pelo menos, né? Para imobilizar a vítima também, no caso, né? Sem ter dado nenhum tipo de disparo de arma de borracha também e sem aquela rasteira também, gente.
20: Tem mais gente por aqui, o João Fernando. Minha opinião é que a polícia não pode recuar, senão a bagunça vira mais bagunça. Fernando do bairro Amizade, aqui em Jaraguá do Sul. Aldori também está com a gente aqui, mandando um abraço pra gente. Um abraço, bom dia, Rony Gisela. Abraço, uma ótima semana, flamenguista aí. O Ademir também está por aqui. Muito lamentável o que foi feito com a Fernanda. Precisa de uma investigação urgente, imparcial e isenta para esclarecer esses fatos lamentáveis. Bom dia a todos, boa semana. O Júlio César Cruz também está por aqui, dando um bom dia, mandando para a gente aqui. A Flávia Eloá está falando aqui, mandou áudio para a gente, está falando que mobilizar vítima, né? Não seria isso. As últimas participações aqui pelo 8837-5377.
15: Muita gente ficou de fora lá no YouTube, pessoal que mandou áudio também. A gente pede a sua compreensão. Muito obrigado pela sua audiência, muito obrigado pela sua companhia. Já estamos adiantado aqui do horário. Vem aí o João Carlos Júnior com o seu programa Hoje Caso. Mais notícias durante a manhã e também ao meio-dia 25 no plantão do meio-dia. Um grande abraço a todos, bom dia, boa semana, boa segunda-feira.
20: Obrigada pela sua participação intensa, ajudando a fazer o Portal RBN desta manhã. Daqui a pouquinho estarei de volta aqui com o João e com o Manhã Mais Que Demais. Semana começando, ótima semana para todos nós. Um abraço para você.
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7: Bom dia pra você na rádio que faz parte da minha vida, 8:15.
8: Bom dia,
7: Jaraguá do Sul, bom dia, norte de Santa Catarina, estamos chegando, gente, pra comandar com você mais um O de Casa na RBN, hoje, 14 de setembro. Mais uma segunda-feira nas nossas vidas. Segunda-feira que começa carrancuda, fechada nesse momento, aquela neblininha caindo aqui na Vila Nova. E aí, como é que você tá? De boa, tranquilo? Quero ser o seu amigo a partir de agora até as 10 da manhã. O de casa está no ar. Eu sou o João Carlos Júnior, chegando com muito carinho para ficar com você e convidar, claro, a estar com a gente no 8837-5377. Esse é o WhatsApp da RBN para você concorrer aos prêmios dessa semana maravilhosa que a gente começa aí, né? Já viramos quase a metade, ainda não. 14 hoje, né? Nós estamos na metade já do mês de setembro, hein? É, o tempo tá passando, hein? Por aqui, boa música, alegria, descontração e carinho. Está no ar no nosso O de Casa. 8:16, agora bom dia pra você. Seja muito bem-vindo na manhã. Zé Neto e Cristiano.
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0: 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Bom dia pra você, tá aí, gente. Música boa demais, Marcos e Belucci, insubstituível aqui na manhã. Você é insubstituível. Obrigado pelo seu carinho, pela sua audiência. RBN faz parte da minha vida, 94,3. E às 10 da manhã, o nosso de casa está no ar por aqui, hein? Chega junto aí, bom dia, minhas amigas. Pessoal que tá em casa, bom dia, aquele abraço, obrigado pelo carinho. Você que tá no trabalho, meu amigão, bom dia, bom dia. Pessoal aí da construção civil, meus amigos, começando mais uma semana, né, gente? Obrigado pelo carinho dos pedreiros, serventes, pessoal que tá aí curtindo a gente também, né? Obrigado. Pessoal que tá no reboco aí, começando logo cedo, sentando aquele tijolinho. É verdade, pessoal que tá fazendo também aquela limpeza aí no geral, né? Um abração, viu? Alô, minhas amigas e aristas, bom dia pra você, obrigado pela audiência, pessoal das empresas. Excelente manhã em todas as áreas onde você estiver ouvindo a RBN. Nosso abraço, nosso carinho pra você. Vamos juntos até as 10 da manhã. Por aqui o WhatsApp não para, 8837-5377. Alô, meu querido Paulo, bom dia pra você, Paulo. Obrigado pelo carinho da audiência. Uma excelente manhã pra você, Paulo. Bom demais ter você por aqui. A minha querida Flávia Eloá também tá conosco. Bom dia, Flávia. Beijo pra você, uma ótima manhã. Obrigado pelo seu carinho, pela sua audiência. Meu amigo Ademir de Schroeder tá curtindo a gente. Alô, Schroeder, bom dia. Pessoal bacana curtindo aqui o som da 94,3. Bom dia pra você na rádio que faz parte da minha vida, 8h24.
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15: 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Bom dia pra você, uma boa segunda-feira, uma excelente manhã. Bom demais estar contigo, né? Em casa, no carro, no trabalho. Estamos juntos aqui na RBN. E a Gisela Marudim tá chegando aqui com a primeira edição do Horóscopo do Dia. Alô, Gigi, boa segunda-feira pra você. Bom dia.
16: Bom dia, meu amigo João. Bom dia a você que está aqui acompanhando ou de casa. Olha, segunda-feira começando, uma semana inteirinha pra gente escrever boas coisas e os astros nos ajudam. Vamos lá com as previsões para essa segunda-feira. Áries, Touro e Gêmeos. Áries, de 21 de março a 20 de abril. O dia pede cautela extra com frustrações e cobranças, já que você pode sentir um cenário mais exigente no ambiente profissional. Em vez de forçar respostas ou iniciar confrontos desnecessários, use a sua determinação para resolver pendências individuais. Siga a sua intuição no campo afetivo, viu, Áries? A cor é o vermelho alaranjado e o número da sorte é 7. Touro, 21 de abril a 20 de maio. Excelentes vibrações para estabelecer estabilidade material e para organizar a rotina doméstica, viu, Touro? Um projeto ou oportunidade financeira concreta pode ganhar força se você agir de forma realista. Evite a tentação de controlar as atitudes das pessoas ao seu redor em casa. Amarelo claro é sua cor e o número da sorte, Touro, é o 14. Gêmeos nascidos de 21 de maio a 20 de junho. A comunicação exige atenção redobrada hoje, viu, Gêmeos? Emoções à flor da pele podem gerar interpretações equivocadas em conversas com familiares ou parceiros. Antes de tirar conclusões precipitadas, organize seus pensamentos e estabeleça limites claros. Azul turquesa é a sua cor, número da sorte é o 5. Daqui a pouquinho, João, eu volto com Câncer, Leão e Virgem.
15: Maravilha, obrigado, Gi. Daqui a pouco você volta então, gente, 8:30 aqui na RBN. Bom dia pra você. Jorge Mateus, Mil Anos.

0: 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Bom dia pra você, tá aí, gente. Gustavo Lima com Luiz Fonsi aqui na manhã da 94, hein? Obrigado pelo seu carinho. Bom dia, excelente manhã pra você. Hoje, minha gente, segunda-feira, começando mais uma super semana, 14 de setembro de 2026. Você tá bem? Tudo certinho? Bom dia, Luísa. Como é que você tá? Tudo certo? Obrigado, Luísa, pelo carinho. Ligada na RBN, faz parte da minha vida. Agora, gente, 8h41.
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0: Seguindo por aqui, gente, agora 8h42. 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
0: Seguindo por aqui, gente, 9:15 aqui na manhã da RBN. Bom dia! 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
0: Seguindo por aqui, gente, bom dia. É a RBN, a rádio que faz parte da minha vida. Nessa manhã de segunda-feira, bom demais estar com você. Horóscopo do dia, sua segunda edição. Alô, Gisela Marodim.
16: Alô, sim, João, isso mesmo. Agora tem Câncer, Leão e Virgem. Câncer, 21 de junho, 21 de julho. Com Marte impulsionando o seu sol natal, você continua em um ciclo de muita coragem e protagonismo. Aproveite o dia para colocar novos planos em movimento, mas filtre conversas e fofocas no ambiente de trabalho. Ai, ai, ai. Busque estabilidade emocional junto a pessoas queridas. Verde mar é sua cor. Câncer, número da sorte hoje, 22. Leão, 22 de julho a 22 de agosto. Um dia de muita visibilidade e reconhecimento pelos seus talentos. O céu favorece encontros alegres e o fortalecimento de parcerias e vínculos de amizade. Lembre-se apenas de não carregar todo o peso do mundo nas costas. Aprenda a delegar. Dourado é sua cor, Leão. Número da sorte é o 3. E Virgem, nascidos de 23 de agosto a 22 de setembro. Na reta final do sol no seu signo, o momento pede um pouco mais de recolhimento, silêncio, e reflexão interna, tá, Virgem? Não assuma novos compromissos se estiver sentindo cansaço mental. No trabalho, a sua dedicação e atenção impecável aos detalhes trarão resultados sólidos a longo prazo. Rosa é a sua cor, Virgem. Número da sorte é o 8. E daqui a pouquinho por aqui, João, Libra, Escorpião e Sagitário.
0: Maravilha, obrigado, Gi. Vamos juntos então até as 10 da manhã, gente. Agora 12 para as 9 na RBN. Ed Brito e Samuel, bom dia.

Manhã da 94. 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

0: Gustavo Mioto com Murilo Ruf aqui na programação da 94,3. Tá aí o novo Sozinho aqui na manhã da RBN. Segunda-feira, gente. Bom dia pra você. Obrigado pelo seu carinho, pela sua audiência. Vamos nessa, né? Começando mais uma semana. Força na peruca, que já estamos quase na metade do mês, hein? Você que tá curtindo a gente, obrigado pelo seu carinho, pela sua audiência. Bom dia, bom dia, bom dia. Alô, meu querido Vilmar, bom dia. Vilmar, um abraço pra você, uma excelente manhã. Alô, meu querido Edson Schmidt, bom dia, amigão. Tamo junto, hein? Pessoal bacana da Figueira curtindo a gente. Meu amigo Leomar também por aqui. Como é que você tá, Leomarzão? Você tá bem, meu irmão? Bom dia.
1: Bom dia, bom dia, meu amigo João. Carlos Júnior, tudo bem? Segundou com garoa aqui na Figueira e tamo aí, não escutei. Ô, João, se tiver presente, bom sorteio, amigão. Um abraço.
0: Valeu, maravilha, tchau. Queridão. Obrigado, meu amigo Leomar. Excelente manhã pra você também. Quero mandar um abraço, pessoal de Massaranduba. Bom dia, Massaranduba. Obrigado pelo carinho da audiência. Pessoal de Guaramirim, Xireder, também curtindo aqui. Alô, Corupá, excelente manhã. É hora de notícias. Vem aí, Rony Oliveira.
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3: A carreta do Ministério da Saúde, equipada para fazer exames especializados de imagem, como tomografias e ultrassonografias, já está preparada para começar os atendimentos nesta semana. E esses atendimentos serão feitos de segunda a sexta-feira, com possibilidade também de abertura aos sábados. E durante a permanência da carreta em Jaraguá do Sul por 45 dias, estão previstos a realização de até 1.300 exames. O ritmo da dança movimentou Jaraguá do Sul neste fim de semana e prossegue até o dia 20 de setembro, na 32ª edição do Jaraguá em Dança, que é um dos principais eventos culturais do município. A programação no Grande Teatro da ISCA reúne mais de 70 entidades, mais de 100 coreógrafos e quase 4 mil bailarinos. Os ingressos podem ser adquiridos no site Ticket Center e os valores são de R$10 a inteira e R$5 a meia entrada. Eu sou o Rony Oliveira e este é o F5 na notícia. 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
6: Seguindo por aqui, gente, na manhã da RBN, faz parte da minha vida. 98, gente, atenção, atenção, hein? 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
6: Seguindo por aqui, gente, na manhã da RBN, faz parte da minha vida. Bom dia pra você, obrigado pelo seu carinho nesta segunda-feira. Bom dia, Jaraguá do Sul. Alô, minha gente boa do bairro Amizade, um abraço pra todo mundo. Alô, Nereu Ramos, bom dia, pessoal bacana também, né? Lá no Ribeirão Cavalo, bom dia, gente. Obrigado pela audiência de vocês aí, pessoal do Estrada Nova, bairro Raul, pessoal também curtindo a gente no Água Verde, obrigado pelo carinho. Alô, Vila Lense, Nova Brasília, Chico de Paulo, Tipa Martins, São Luís, bom dia. Por aqui tá chegando o nosso Classificados da RBN. Daqui a pouquinho tem o nosso hashtag Conta Tudo. E hoje ela volta com a gente nesta segunda-feira, hein? Já já tem hashtag. Agora é hora de Classificados na manhã da 94.
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6: Muito bem, gente, bom demais estar com você nessa manhã. 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Pessoal, tá buscando freelancer para realizar serviços de carga e descarga de caminhões na região da Barra do Rio Cerro, hein? Então, se você tá afim de descarregar um caminhãozinho aí, meu amigão, tá meio de folga hoje, fala com o pessoal aí, de repente você já arrumou um troco aí, ó. 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
6: Seguindo com você, gente boa, obrigado pelo seu carinho nessa manhã. Zezé de Camargo por aqui, bom dia.

0: Wagner, faz parte da minha vida. Bom dia pra você, tá aí, gente, aqui na programação da 94,3, juntinhos até as 10 da manhã. Nosso de casa nessa manhã carregada, né? Segunda-feira começando com chuva aqui em Jaraguá, mas aqui a gente levanta o seu astral, hein? É hora de hashtag conta tudo, no oferecimento de Sal Infinity e Bonavita Lavanderia. Maravilha, gente, a Tariana tá de volta com a gente nessa manhã maravilhosa de segunda-feira. Oi, Tari, bem-vinda, saudade de você, guria. Tudo certinho? Bom dia.
1: Bom dia, João, bom dia aos ouvintes. Já vamos começar com fofoca, então,
0: vamos,
1: né?
0: Vamos lá, fofoca é o que a gente gosta de fazer.
1: É verdade, ó, eu já vou começar falando que não tem como, sério, gente, não tem como não falar, porque assim, ó, a Virgínia tá sendo muito criticada aí por look que ela usou no
0: a
1: GP
0: Virgínia
1: da
0: Fonseca.
1: Espanha.
0: De novo?
1: Destou. Ela marcou presença ao lado do Vini Júnior neste domingo no GP da Espanha de Fórmula 1, né? Que aconteceu lá na Espanha e tudo mais, né? Mas o que mais chamou atenção foi o look dela, gente. O look dela. Tem gente comparando a roupa dela com uma cadeira gamer. Sabe aquelas cadeiras gamers que é tudo preto, com umas cores neon?
0: Tem umas aberturas ao lado também.
1: Umas aberturas, exatamente. Porque pra quem não viu, eu vou tentar, né, fazer a visualização pra você. Mas ela tá com um top preto, super curto o top, com a barriga toda mostra, com uma calça, com umas aberturas laterais e que mostra até a marquinha do biquíni dela.
0: É verdade.
1: Só pra você ter uma ideia.
0: Mostra tudo,
1: mostra
0: quase.
1: Mostra tudo, quase. É. E ao lado aí do Vini Júnior. E o que mais estou foi porque teve outras esposas e namoradas de jogadores que também estavam juntos com os jogadores.
0: Claro.
1: Totalmente diferente o look.
0: Sim, mas imagine a situação que fica, né, pra esse pessoal também, né?
1: Bem
0: porque
1: discreto,
0: deve ficar aquela coisa. Pô, quem é essa piriguete aí, né? Porque é o que passa, né?
1: Pois é. Mas enfim, e as outras mulheres dos jogadores também, todas discretas, assim, com uma calça básica,
0: claro,
1: preto e tal, tudo certinho.
0: Normais.
1: Normais. E ela como se estivesse desfilando num desfile de moda.
0: Pois é, eu acho que ela tá
1: só
0: ainda
1: que
0: achando
1: de moda
0: que tá
1: ruim,
0: lá na...
1: no caso, né?
0: Pois é, verdade. Ela acha que tá lá na escola de samba lá que ela representou, de repente, né? Porque parece uma fantasia aquele negócio
1: mas
0: que ela
1: assim,
0: tá usando.
1: Mas assim, ela não é burra, né? Tudo é intencional, né? Com certeza. Porque assim, ó, todo mundo tá falando que ninguém deu bola pra outros famosos que estavam lá, só estavam falando do look da Virgínia, até mesmo o jornal lá da Espanha tava falando sobre o look,
0: look
1: dela.
0: Da
1: então, acho que esse é o objetivo dela, na verdade.
0: É, exatamente,
1: né?
0: Mas, né? O que ela quer mostrar, de repente, né? Mostrou tudo.
1: Mostrou
0: tá
1: tudo,
0: bom, então.
1: Né?
0: Mas ao lado do Vini Júnior. Vini Júnior é o cara que tem seu nome no futebol, né? E tá dando certo o casal até agora.
1: Uhum.
0: Acabaram, voltaram, né? E depois que reataram, parece que tá andando. Mas o look dela realmente é estranho, né?
1: É, meio.
0: E deve ter pago caro esse negócio ainda, né?
1: Ah, tia? Geralmente esse look estranho aí vai ver milhares de reais.
0: Exatamente. Né? É aquelas marcas famosas, né? Sim. Meu amigo. Mas eu achei feio o look dela. O que você achou do look dela?
1: Não, nunca usaria isso.
0: Não usaria
1: isso.
0: Jamais.
1: Meu Deus, jamais, jamais.
0: Tá certo, então.
1: Mas enfim, né? 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
1: E pra gente continuar aí na linha de Virgínia e tudo mais,
0: é, não,
1: filho,
0: não sai dela, né?
1: Não
0: porque
1: sai.
0: É o filho dela causando também.
1: Agora é o filho
0: também
1: dela também, O José Leonardo, pequenininho, né? Chamou a atenção ao elogiar as bailarinas do vô. Eles que estavam, os filhos, estavam ali junto com o Leonardo em um show, né? E pra quem não sabe, o Leonardo, ele tem um monte de bailarinas aí.
0: Exatamente.
1: Que usam os looks delas bem ousados e tudo mais, né? E parece que o José Leonardo chegou a invadir o palco, só que ele não foi atrás do vô, não. Foi atrás das bailarinas.
0: Exatamente, foi direto nas bailarinas, cara.
1: Exatamente.
0: Não, e o pior é que é o seguinte, depois foram bater um papo com o gurizinho. Uh-huh. E o que você achou das bailarinas?
1: E eles, lindas. Mal sabe falar, mas a palavra cara, lindas ele
0: pois
1: falou.
0: Pois é, amor, o que que tem esse guri? Deve ter um ano e pouco, dois anos, acho, sei lá. Tem. Passa tão rápido o tempo, né?
1: É, tem um ano e pouquinho, na verdade, não tem nem dois anos.
0: Não, mas o gurizinho nem bola deu pro voo, ele foi direto nas bailarinas, elogiou as bailarinas, enfim, né? É uma situação.
1: E o Zé Felipe, né, que é o pai, também brincou com o José Leonardo sobre a situação. Em um vídeo publicado nas redes sociais, o cantor apareceu ao lado de José Leonardo e rindo perguntou, e as bailarinas? E mais uma vez o menino respondeu sem hesitar, linda, linda.
0: Que barbaridade. Ei, o pai dele não é fraco, né?
1: O nem seu o Leonardo, vô, né?
0: É, exatamente. O seu é, o pai dele é o...
1: É o Zé Felipe.
0: É o Zé Felipe, né?
1: E o vô é... O Leonardo. O Zé Felipe não é, ele é mais tranquilo
0: eu
1: comparado
0: acho que o
1: com o Leonardo.
0: É, pior, é verdade, o Leonardo acho que é pior que o Zé Felipe, né? Com
1: mas
0: certeza.
1: Mas se pular a geração, aquelas tem algumas certas características que pula gerações, né? Às vezes não é com o pai, mas é o neto.
0: Tá com o neto. Vixe, é o gurizinho, né? Então, não vamos desejar esse pupiazinho, né? Mas o gurizinho tá dando sinais aí.
1: Tá dando sinais.
0: Brincadeira.
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1: 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Olha só, e vamos falar aqui do Luan Santana?
0: Luan Santana, esse cara aí é um dos principais cantores do Brasil, eu acho, né?
1: Sim.
0: E ele canta bem, sempre tem sucesso tocando rádio e ele fez um show lá que foi fantástico.
1: Isso mesmo, com mais de 30 mil pessoas ao registro histórico em São José do Rio Preto. Com direito a fã sorteado no palco e repertório que atravessa quase duas décadas de carreira, cantor transformou o Teixeirão em um verdadeiro meteoro de emoções, né? Isso foi em São José do Rio Preto, no último sábado, uma das maiores turnês brasileiras da atualidade, né? O estádio Benedito Teixeira, o famoso Teixeirão, foi o palco do show de Luan Santana, com mais de 30 mil fãs presentes. E foi um showzaço, todo mundo falando bastante aí nas redes sociais, né? Ele cantou vários sucessos dele, inclusive Meteoro da Paixão, agora que ele falou aqui Meteoro,
0: exato,
1: né?
0: Exato, Meteoro é a primeira música do Luan Santana. Né? Exatamente. E letra do Sorocaba, né? Do Fernando Sorocaba.
1: Ah,
0: né?
1: É, isso eu não sabia.
0: É, letra é do Sorocaba.
1: Enfim, aí teve vários sucessos que cantou e também repercutiu aí nas redes sociais. E o próximo show vai ser no dia 19 de setembro, em Ribeirão Preto.
0: Olha aí. É, na verdade, o Luan Santana, ele tá com a turnê agora, a turnê nova, né? Esse registro histórico.
1: É,
0: eu acho que ele canta aí a sua história, né? Na verdade,
1: sim,
0: todas as músicas.
1: Tem vários sucessos, né?
0: Exatamente. E tem grandes sucessos. E o Luan Santana é um dos caras que é conhecido por aquele show que é cinematográfico, né, cara? É um acontecimento o show dele. Então é muito legal, tem muitos telões, uma super produção, na verdade, o show do Luan Santana. Não deve ser barato, né?
1: Não, não deve ser mesmo. Deve ser cheio de, enfim, de tudo.
0: Com certeza, aqueles efeitos especiais. Tudo mais. Deve ter bailarinas também,
1: com
0: que nem
1: certeza,
0: o Leonardo.
1: Com certeza. Ah, então tá bom. Esse foi
0: valeu,
1: mais um hashtag.
0: Tarinha.
1: Boa semana, João. Tchau,
0: valeu,
1: tchau.
0: Igualmente pra você. Boa semana. Tamo junto aí.
1: Tamo junto.
0: Maravilha. Tarriana com a gente. Hashtag conta tudo por aqui na manhã da 94.
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0: Bom dia pra você, 27 pras 10.
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6: Seguindo por aqui, gente, 9:36 da manhã da 94. Vamos lá então, terceira edição do Horóscopo do Dia. Gisela Marodinha com você.
7: É, isso mesmo. Agora tem Libra, Escorpião e Sagitário na sua manhã de segunda-feira. Libra, 23 de setembro a 22 de outubro. Olha, Libriano, o período ideal para atuar nos bastidores, certo? Para planejar os seus próximos passos, para organizar os seus pensamentos. Cuidado com o acúmulo de responsabilidades, hein? Responsabilidades profissionais. Evite o estresse desnecessário. Use a diplomacia natural para medir pequenos conflitos em grupo. Cor é o azul e o número da sorte é 24. Escorpião, nascidos de 23 de outubro a 21 de novembro. Vênus em seu signo intensifica suas emoções e o magnetismo pessoal. O dia traz boas expectativas para o setor profissional e para o alcance de metas, mas afaste-se de disputas de poder ou atitudes controladoras. No amor, o momento pede uma renovação de esperanças e conversas sinceras. A sua cor é o açafrão hoje e o número da sorte é o 9, Escorpião. Sagitário, 22 de novembro a 21 de dezembro. A sua independência e satisfação com o que já conquistou estarão muito evidentes hoje. Contudo, no trabalho e nos negócios, haja com discrição. Cuide bem de documentos e evite compartilhar planos íntimos antes que eles sejam totalmente firmados, tá? Cor é o violeta, Sagitário. O número da sorte é o 11. E olha, João, nessa segunda-feira vem aí os últimos do zodíaco Capricórnio, Aquário e Peixes.
6: Maravilha, Gite. Te aguardo já aqui na programação da RBN. Seguindo por aqui, gente, agora são 9:37.

0: RBN, faz parte da minha vida. Bom dia pra você, aqui na manhã da 94,3 RBN. Bom dia, bom dia, bom dia. Em casa, no carro, no trabalho, onde você estiver, estamos juntos com você, né? Essa manhã gostosa, carregada, né, gente? Mas é segunda-feira, começando mais uma semana. Força na peruca, vamos em frente. E temos que pagar aí o salário do pessoal lá de Brasília, né? Alô, minha querida Dinacir, bom dia, Dinacir. Obrigado pelo seu carinho, pela sua audiência. Alô, minha amiga Mari Siqueira, tá curtindo a gente? Obrigado, Mari. Pessoal do João Pessoa, radinho ligado conosco, que bom ter vocês aí na audiência. A minha querida Lana Munhoz tá curtindo a gente, bom dia, Lana. Tá na escuta, que bacana, obrigado, viu, querida? Um abraço pra você, pras meninas, meu amigo João, uma excelente semana pra nós aí, né? O Caleb Machado também tá conosco. Caleb, bom dia pra você, obrigado pelo carinho, Caleb, tamo junto, hein? Quem tá chegando por aqui, minha querida Lourdes, bom dia, Lourdes.
1: Bom dia, RPM, bom dia, João. Quero participar do sorteio do programa. A RPM faz parte da minha vida.
0: Que maravilha, que coisa linda. Obrigado, minha querida Lourdes. Estamos junto aqui na manhã da 94. Sei que não vem ainda. 8837-5377. Agora, gente, boa, são 12 para as 10.
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0: Chegando com você, gente, aqui na manhã da RBN. Bom dia! 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
0: chegando por aqui, gente, nesta manhã, segunda-feira. Bom dia, bom dia, bom dia, minha cidade. Bom dia a toda a região, pessoal que tá curtindo a RBN. 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
0: Seguindo por aqui, gente, bom dia pra você. Agora 5 minutos faltando para as 10 da manhã, hora de horóscopo do dia, sua última edição, Gisela, com você.
4: É isso aí, vamos terminando por aqui as previsões para essa segunda com Capricórnio, Aquário e Peixes. Capricórnio, 22 de dezembro a 20 de janeiro. O dia traz o desejo de expandir seus horizontes e sair da rotina, mas pressa deve ser evitada, tá? Analise questões financeiras compartilhadas ou contratos com os pés no chão. Conversas francas e sem cobranças imediatas ajudarão a equilibrar os relacionamentos mais próximos, Capricórnio. Verde escuro é sua cor e o número da sorte hoje é o 3. Aquário, 21 de janeiro a 19 de fevereiro. É hora de lidar com assuntos profundos, íntimos ou pendências financeiras, Aquário, que precisam sim ser resolvidas. A sensibilidade com o humor alheio estará alta, por isso, busque ouvir com calma antes de reagir impulsivamente. Um caminho novo e inesperado pode começar a se desenhar. Cinza prateado, sua cor, Aquário, número da sorte a 1. E Peixes, o último do zodíaco, 20 de fevereiro a 20 de março. As relações e parcerias continuam no centro do seu dia. Diálogos sinceros e objetivos trarão clareza e colocarão fim a dúvidas acumuladas. Evite se sobrecarregar com a rotina e respeite os limites da sua saúde, distribuindo tarefas de forma mais justa. A cor é o amarelo e o número da sorte é o 18, Peixes. Começamos bem a semana, João, trazendo aqui as previsões astrais para todo mundo. Mundo vê o que o céu prepara pra gente. Amanhã tem mais. Uma ótima semana pra você. Até já, João.
0: Maravilha. Obrigado, Gi. Já já você volta conosco aqui na manhã da RBN.

0: RDN faz parte da minha vida. Bom dia pra você, tá aí, gente. Israel e Rodolfo aqui na manhã, hein? Não, mas quase, né? Fechando por aqui, gente, o nosso Hoje em Casa amanhã desta segunda-feira, começando mais uma super semana, hoje 14 de setembro de 2026. Um abraço, né? Alô, minha querida Andresa do São Luís. Bom dia, Andresa. Obrigado pelo seu carinho, tá bom, querida? A minha amiga Nanda tá curtindo a gente lá no bairro Amizade. Alô, Fernanda, bom dia. Obrigado pelo seu carinho, tá bom? A Denise da Figueira tá ligadaça com a gente. Obrigado, viu, Denise? Beijo grande pra você, pra Deise, pra Gina, pro meu amigo Ivair também curtindo a gente. Bom demais ter vocês na audiência aí, tá certo? A Anísia também tá conosco. Bom dia, Anísia. Beijo grande pra você. Obrigado pelo carinho. Alô, Tiago Luiz, tá curtindo a gente. Bom dia, Tiago. Oi, Oti. Como é que você tá, minha flor? Você tá bem?
1: Bom dia, João. É o Tília. Eu quero participar do sorteio.
0: Tá bom, meu amor.
1: Um bom dia pra você.
0: Obrigado, querido. Igualmente pra você. Lucimar, tá curtindo a gente também. Obrigado, viu, Lucimar Martins. Beijo pra você. Uma excelente manhã. Obrigado pelo seu carinho. A Taline, Taline Rafaela do Água Verde, tá curtindo a gente. Alô, Água Verde, bom dia. Obrigado pela audiência, hein? Eu vou deixar vocês em boa companhia, porque ela já tá aqui no estúdio, já tá chegando. E aí, Gigi, como é que você tá,
2: bem?
0: Meu amor?
2: Tô naquela expectativa, começando tudo de novo, segunda-feira, e amanhã começa a primavera.
0: Primavera amanhã já? Que dia é hoje?
2: Amanhã não, desculpa, não? dia 22. Então tô naquela contagem regressiva. Meu
0: tá
2: Deus.
0: Tá já acelerando a primavera.
2: Sabe por quê?
0: É que tá tudo acelerado,
2: tá tudo,
0: né, Gigi?
2: Tá muito estranho esse inverno.
0: Total.
2: E a gente ficou sabendo que a primavera vai ser assim também, de chuva, de coisa louca, né? Então, nossa senhora, né? Aquela expectativa, mas vamos que
0: o pessoal tá com medo do El Ninho aí, né? Aliás, tem causado grandes transtornos, né?
2: Vai ter um pico ainda em setembro.
0: Deus
2: então,
0: nem fala
2: muita
0: isso.
2: Muita chuva que vem pela frente ainda.
0: É verdade. Tomara
2: hoje o
0: que...
2: Peter tava dizendo, céu nublado na segunda pra amanhã, céu nublado.
0: Céu nublado.
2: Pra quarta...
0: Sério?
2: Céu nublado.
0: Ei.
2: Pra quinta.
0: Segue.
2: Céu nublado.
0: Mexaria.
2: Pra sexta, pode piorar. Céu nublado.
0: Não acredito, cara.
2: Sério,
0: pelo
2: semana
0: amor de Deus.
2: De céu nublado.
0: Não, não, não.
2: Assim,
0: vamos pedir que Deus abençoe que não aconteça aí. Que final de semana melhor. Dia 19 tem evento.
2: Pois é, tô sabendo que tem evento. A gente tem que falar sobre esse evento.
0: É verdade.
2: Né?
0: A gente fala amanhã.
2: Fala.
0: Agora estamos
2: então,
0: corridos já.
2: Tá, amanhã a gente fala. Prometo.
0: Beijo, meu amor.
2: Beijo, meu querido. Boa
0: Obrigado
2: semana
0: pelo
2: pra
0: carinho,
2: nós.
0: Tá? Boa semana pra você. Minha querida Gi, minha colega já. De muito tempo, né, Gi?
2: De muitos anos.
0: Ei,
2: tá.
0: Coisa boa.
2: Família,
0: maravilha.
2: Irmão.
0: É verdade. Valeu, gente.
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2: RBN faz parte das nossas vidas. 10:02, agora já estou por aqui comigo, Rony Oliveira.
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5: E segue repercutindo a abordagem policial contra uma advogada neste fim de semana em Jaraguá do Sul. Em nota, a Ordem dos Advogados do Brasil de Jaraguá do Sul afirmou que presta apoio à colega. A Procuradoria da Mulher, o Tribunal Regional Eleitoral e o Ministério Público também se manifestaram e afirmaram que acompanham o caso. Em nota, o comando da Polícia Militar disse que a situação ocorreu após uma denúncia de som alto. Afirmou que as circunstâncias da ocorrência serão apuradas no inquérito, mas não detalhou se os agentes foram ou serão afastados durante a investigação. E já está lançado o projeto Cartas ao Amanhã, o legado dos 150 anos. A iniciativa vai selecionar e preservar até 6 mil cartas escritas pela população em 2026. As mensagens serão guardadas numa cápsula do tempo, selada ao final das celebrações e aberta oficialmente apenas no dia 25 de julho de 2076, quando a cidade vai completar 200 anos. O edital de chamamento público 185/2026, que regulamenta o projeto, já está publicado e disponível para consulta no site da Prefeitura. Eu sou o Rony Oliveira e este é o F5 na Notícia. 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
2: Bom dia, tudo certinho com o seu dia, começando mais uma semana aqui na 94.3, a rádio que faz parte da sua vida. Eu sou Gisela Marodim, hoje, oi, eu mesma. Tô por aqui, João Carlos foi dar uma descansadinha agora e eu faço companhia até o meio-dia aqui no Manhã Mais Que Demais. Segunda-feira, 14 de setembro, chegou com céu encoberto aqui em Jaraguá do Sul, final de semana também foi assim, continua assim. E pelo que o Peter Scheuer diz, semana todinha aí de céu encoberto. Agora aqui em Jaraguá do Sul e na região, 17 graus a temperatura, mas por aqui a energia tá lá em cima, viu? Até o meio-dia tem aqui com a Gi, muita música, informação, participação sua, é claro. E presentes, o que é que rola de presente nessa segunda-feira pros ouvintes da RBN? Hoje tem um sorteio de uma linda calça jeans da Recusa Jeans. Nessa semana também um lindo brinco bijuteria da Toda Abril, já tá lá no Instagram. Então bora começar a semana com música. Panda, Ícaro e Gilmar.

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1: Manhã Mais Que Demais tem sempre algo positivo e importante pra falar pra você. Chega bem pertinho aqui da Gi. Final de semana, infelizmente, a gente teve notícias de violência, triste, né? É ou não é triste? Olha, a violência nunca constrói, minha amiga, meu amigo, ela destrói. Por isso a gente precisa escolher paz em todos os dias, não importa as situações, né? Nas palavras, nas atitudes, no jeito de tratar a outra pessoa. E a gente tá assim, ó, com o coração pesado, mas que a gente deixe de lado o ódio, a intolerância, a agressividade, faça crescer o respeito, o diálogo, o amor entre as pessoas. O mundo precisa de paz, gente. E a paz começa em cada um de nós. Muita paz para nós nessa semana.
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0: Pois é, o que faz a fofoca, né? Esse telefone sem fio é a fofoca, ela acabou descobrindo que ela não sabia de jeito nenhum. Mari Fernandes, no início do Manhã Mais e Demais aqui, telefone sem fio, antes teve o ranking com Jorge e Matheus. Manhã Mais que Demais, hoje, segunda-feira, meus amores. Vamos acertar aí o calendário, como é que tá a semana? 14 de setembro, você sabe que dia é hoje? Hoje é o dia da cruz, hoje é o dia do frevo, hoje também é o dia da capivara, esse bichinho tão fofo que a gente tem tanto aqui em Jaraguá do Sul. Bom dia.
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0: Ah, deve ser aquele beijo. Deve ser um beijo tanto. Laura Prado, você humilha.
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0: Tem notícia boa sim para começar bem a semana. A Fundação ProRim, que atua junto ao Hospital São José no momento, vai ter uma nova sede. Jaraguá do Sul já afirmou, formalizou na sexta-feira um convênio, um termo de parceria, na verdade, sim. Hoje a ProRim atende em torno de 120 pacientes que fazem tratamento de hemodiálise aqui em Jaraguá do Sul. E com a nova sede, essa capacidade pode chegar a 240 pacientes. A nova fundação, a nova sede vai ter 3.402 metros quadrados no bairro Água Verde. Que notícia boa para começar a semana, né? Pelo menos notícia boa também tem.
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0: 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Ah, tem presente da Toda Brilha essa semana no Instagram da RBN, tá muito engraçado, né? O seu Rony tá fazendo graça lá no Instagram da RBN. Eu falo pra você e mostro na minha orelha, eu brinco que você está concorrendo nessa semana em bijuteria fina, mas pra concorrer nessa semana, a pergunta de hoje é a seguinte, lá no Instagram, @todabrilho, tem uma promoção que vai ser realizada amanhã, que é dia do cliente. 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O que vai ter amanhã da Toda Brilho? Eu quero essa resposta pra você concorrer esse brinco, tá? E manda pra G aqui no 8837-5377. 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Bem-vindos, bem-vindos, nossos amores aqui, nossos ouvintes queridos da manhã. Um abração pra Ju Inês, tá ligadinha com a Gi aqui.
3: Bom dia, João.
0: O João quero também, de manhã.
3: Aí da Rádio Brasil.
0: Tem mais gente chegando por aqui, oi.
4: Bom dia, RBN.
0: Bom dia.
4: A Marli da Estrada Nova.
0: Oi, minha linda.
4: Quero participar do sorteio.
0: Boa sorte, o Ademir de Schroeder tá mandando aqui pra gente um oi, um bom dia, a Otília já chegou
5: oi,
0: por aqui.
5: Oi, bom dia, quero participar do próximo sorteio, tá?
0: Tá. Combinado assim, a gente faz o que o ouvinte quer, coloca lá no sorteador online. Gi, bom dia, que animado esse bom dia. Eu quero calça da Recusa, eu quero peça da Recusa, Yasmin Floriano tá sempre por aqui. Oi.
6: Bom dia, bom dia, bom dia, Gi.
0: Bom dia, minha linda.
6: Me coloca nesse sorteio da Recusa, um beijo meu e da mamãe Vera.
0: A Samara, beijo, minhas lindas. Uma ótima semana pra vocês. Gi, bom dia, sua lindona. Ah, meu Deus, assim, eu fico toda sem jeito. Ótima segunda-feira, Deus abençoe nossa semana, queria muito ganhar esse presente da Recusa Jeans, manda pra mim, a Regiane de Schroeder, beijo, Schroeder 1 com a gente. Bom dia, Gi, semana abençoada, Mari Siqueira do João Pessoa, claro que vai pro sorteador online. O querido Paulo Oliveira de Aragua do Sul, Vila Lalau, a Eliane Lazzarotto, bom dia, Deus nos revisa, revista de força de fé, semana abençoada e aquele café de coração pra mim, né, Eliane? Bom trabalho pra você, daqui a pouquinho tem mais gente linda chegando, lembra? 8837-5377, seu alô é tão importante, manda seu áudio pra Gi aqui também, fico feliz. Céu encoberto, temperatura nos 17 graus, bom dia, agora 10:23.
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3: No final do século XIX, a região de Jaraguá do Sul começou a ser ocupada por imigrantes europeus, principalmente alemães. 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
0: Bom começo de semana pra você. Vem ser feliz. Até o meio-dia.
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1: Bom dia, RBN. Bom dia, Gi.
0: Bom dia.
1: É a Lori Pinereu. Me coloco no sorteio da Recusa Jeans. Tenha uma ótima semana.
0: Pra você também, minha linda.
4: Bom dia, minha amiga Gi. Tudo bem? Leomar da Figueira, segunda-feira.
0: Ótimo.
4: Bungarua. Então, escuta. Ô, Gi, bota no sorteio da Recusa Jeans, tá, Gi? Um abraço.
0: Abraço.
4: Com preguiça com garoa aí. Valeu.
0: Tá com tchau. Preguiça, mas que coisa.
8: Querida Gi, aqui é a Lorena de Massaranduba.
0: Saudade,
8: abençoada
0: Lorena.
8: Abençoada semana pra vocês. Me coloca nesse sorteio da Recusa aí. Grande abraço.
0: Beijo.
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0: coisa estranha essa aí. Nossa, você curtiu aí Marília Mendonça, nossa saudosa eterna e estrela da música Estranho. Antes Luan Santana e Leo Foguete, Dona. Ó, semana tá começando, hoje segunda-feira, não importa como é que foi a semana passada, meus queridos e minhas queridas. O que importa é o que você vai fazer com esta semana que está começando. E eu desejo que você faça muitas, mas muitas coisas boas.
1: Quem cala consente.
0: Quem cala consente, é, que coisa séria. Agora, 20 minutinhos, faltando pras 11 da manhã. Você participando com a gente aqui, a gente trazendo informação, trazendo notícia a todo momento. E tem uma notícia positiva nessa semana também? Sempre no início da semana tem, né? Que são as vagas de emprego aqui em Jaraguá do Sul. Sabe quantas vagas de emprego o Cine tá divulgando hoje? 1.597 vagas de emprego. Tá interessado? Tá interessada? Tem 47,59% dessas 1.597 que é na indústria. 20,16% no comércio, 26,99% no serviço e 5,26% em outros setores. Gi, mas eu quero saber mais sobre isso. Então, no site da prefeitura, na aba empregos tem, Jaraguá Mais Empregos, tem no aplicativo Jaraguá na Mão e você pode conseguir direto no Cine ali junto à prefeitura também. Começo de semana com notícia boa, né? Alguma notícia é boa, já tem duas aqui, né? A gente tem que também ver e pensar em coisas boas, em notícias boas. E muito bom é ter você aqui participando com a gente do Manhã Mais Que Demais. A chuva tá dando uma trégua, né? Lá fora tem um céu encoberto, mas aqui dentro chove bolinhas verdes. Bom dia, Gi. Bom dia, Deus abençoe mais uma semana a todos nós. O que você tá fazendo? Tá passando café? Eu quero ganhar essa calça da Ricusa Jeans. Manda esse café pra mim. É aqui no, pelo WhatsApp mesmo, Janilze. Eu aceito. Aquele café com água, com um pano, assim. Ai, ai, Gi, quero participar do, da Ricusa Jeans, a Neuza da Vila Lalau. O Luiz Fernando da Figueira também tá chegando por aqui. Quem mais? A Alana Munhoz. Bom dia, minha flor. Bom dia pra Valéria Busanello, Três Rios do Norte. A galera tá chegando por aqui. Oiê, bom dia. Feliz segunda-feira. Vamos lá, com o coração cheio de esperança para mais uma semana. O José Pereira tá animado aí. O Márcio Meyer também tá ligadinho com a gente. O pessoal do Raul, Maria de Lourdes, tudo bem com você aí, pessoal da Figueira? A Marli Zanquete também tá por aqui. Já já tem mais gente linda. Participe! 8837-5377. Sorteio da Ricusa Jeans. E nessa semana, respondendo o que tem amanhã na Toda Brilho, você já está concorrendo a um brinco lindo em Joteria Fina. Vai lá no Instagram, arroba Toda Brilho e responde pra Gi. Faz parte das nossas vidas. Bom dia. 10h43.
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11: Bom dia, gente. Tudo bem? Aqui é a Lucimar. Quero participar do sorteio. Abraço.
0: Abraço, Lu, boa sorte pra você, a galera que vai mandando o seu áudio, participando muito por aqui.
12: Bom dia, Gi, Rafaela aqui do Raul, da facção.
0: Oi, Rafa.
12: Monte, me coloca no sorteio, boa semana a todos.
0: Oiê, bom dia, Gi, olha só quem acabou de chegar, o mais novo integrante da minha coleção de rádios, adivinha quem é que tá falando? Claro que tem que ser o Jair Borba, né, Jair? Tá vindo outro por aí, meu Deus, deixa eu ver aqui o que é esse rádio. Sério? É esse o formato? Explica direitinho que a foto tá meio escura, que formato tem esse rádio? É um pequenininho? É um grande? Hein, Jair? Tô curiosa agora, tô curiosa.
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0: Vamos falar de amor na segunda-feira, hein? Chamar é meu talento. Fred Fabrício.

0: Muito talento pro amor, hein? Muito talento. Falando em amor, em energia boa.
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1: Pelas coisas que hoje você reclamou, olha pro...
2: Dá uma olhadinha pra trás, é, ó, tudo passa, tudo melhora na vida da gente. A gente olha pra trás pra... não cometer os mesmos erros, mas é importante a gente viver o presente, né? O presente que vai dar o futuro que a gente quer. É ou não é?
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2: E da vida de tanta RBN. Gente por aqui. Já já tem notícia aqui chegando de novo, mas tem muita gente. Onde você tá? O que você tá fazendo nesse começo de semana? Bom dia, Gi, quero esse brinde da Recusa. Manda esse brinco da Toda Brilho pra minha esposa, Giane Andressa, que amo muito. Ele respondeu aqui, a Toda Brilho vai fazer um sorteio amanhã com vale presente de R$300. Ah, e ó, tem outra coisa que tem lá na Toda Brilho, o que vai acontecer amanhã, tá? O que vai acontecer dia 15, amanhã, tá lá na Toda Brilho, tá? No Instagram, @todabrilho, vai lá. A Vânia respondeu certinho, inclusive o que vai ter na promoção, daqui a pouquinho eu vou conversar com a galera da Toda Brilho, daí vou ter que dar a resposta, né? A Cleia vai ter que falar, mas vai falar tudo, vai contar pra você, a gente vai fazer fofoca do que vai ter amanhã na Toda Brilho. Fala, Vânia.
5: Oi, Gi. Oi, minha linda. Semana pra ti, apesar pra de ti não também. Ter sol.
2: Ah, mas
5: e
2: tudo certo.
5: Coloca no sorteio do jeans da Recusa Jeans. Beijão.
2: E a sua resposta tá certa aqui, viu, Vânia? Gi, coloca aí no sorteio, Anísia. Claro que sim, Anísia. Gi, RBN faz parte da minha vida. Eu sou Luiz Carlos, de Jaraguá 99. Já tá por aqui, Andréia. Um beijo, bom dia, Gi, quase não participo, é muito corrido aqui no serviço também, quando participo do programa, que tem mais tempo, ai, um beijo, minha pessoinha linda Andréia, tá por aqui, tá no sorteio, tá, minha linda, um beijo no seu coração, quem mais que chegou por aqui mandando áudio pra Gi?
6: Bom dia, Gi,
2: bom
6: Tatiana Jacomelli do Rio Cerro.
2: Oi, Tati.
6: Passando pra desejar uma segunda-feira abençoada.
2: Pra
6: que
2: você
6: semana
2: também.
6: Abençoada também, e quero participar do sorteio da Recusa Jeans. RBN faz parte da minha vida.
2: Ô, sua fofa! Obrigada, minha linda, e boa sorte! Boa manhã de céu encoberto! 11:02, fala, Rony.
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7: Começa hoje em Jaraguá do Sul a Semana da Gestão da Qualidade, uma iniciativa da Vigilância Sanitária que segue até o dia 18 no Centro Empresarial. A programação reúne atividades de capacitação, educação sanitária, integração e troca de experiências com o objetivo de fortalecer a cultura da qualidade, a melhoria contínua e a gestão de riscos na área da Vigilância Sanitária. Depois de amanhã, na próxima quarta-feira, dia 16, o município de Guarabirim vai fazer um simulado de mesa sobre atuação em eventos climáticos. A atividade vai ser a partir das 8:30 da manhã no auditório da Secretaria e vai envolver a equipe técnica da pasta. O objetivo é preparar os profissionais para a atuação em situações de emergência, especialmente no atendimento às famílias atingidas ou que vivem em áreas de risco. Eu sou o Rony Oliveira e este é o F5 na Notícia. 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
1: Bom dia, Gi. Gostaria de ganhar esse presente da Recusa. Beijo.
2: Bom dia, Gi. O Reginaldo Barra Escolinha. Quero participar do sorteio, Gi. Valeu.
3: Valeu, galera. Boa sorte. A música que não para na sua manhã.
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3: Sobe o som pra cantar juntinho com a Paulinha Fernandes.

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1: Pois é, agora aguenta, né? Tá babando aí, agora aguenta. Maurício Eduardo na música da manhã, que manhã mais que demais. Solteira no mundo.
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1: Sim, tem mais, tem mais boa notícia. A gente anunciou já há alguns dias que a carreta do Ministério da Saúde para fazer exames está instalada no pátio ali do parque de eventos. Mas a notícia que a gente está recebendo agora é que começam agora pela manhã os atendimentos na carreta do Ministério da Saúde. Unidade móvel chegou no município mais de uma semana ali e ela está equipada para realizar exames especializados de imagem, tomografia, ultrassonografia e um reforço para assistência especializada ali, os atendimentos. O pessoal está esperando, né? Atendimento do SUS, isso vai reduzir a fila de espera por exames no SUS. 1.300 exames vão ser realizados ali. Pessoal, fica atento aí que o pessoal da Secretaria da Saúde aqui vai chamando, tá? É isso aí. Começando os atendimentos da carreta do Ministério da Saúde aqui em Jaraguá do Sul. Faz parte das nossas vidas, manhã mais que demais, com energia boa, com notícia boa, com gente linda participando aqui pelo 8837-5377. Hoje, me coloca no sorteio. Sim, Solange, já tá lá, minha flor. Ademir Schroeder também quer participar, Recusa Jeans com prêmio imperdível nesta manhã. Tem mais gente por aqui chegando, a Sueli Dulce, bom dia, boa semana, minha linda. Oiê, eu quero a música de seguro do Panda, quem tá mandando aqui é o Cleverson, bom dia, a gente vai ver por aqui, Cleverson. A Luísa também tá por aqui, boa sorte. O Jair Borba mandou uma foto mais clara do radinho, né, do novo integrante, muito lindo, adorei. Bom, você tem muito bom gosto aí pros rádios que você escolhe, Jair Borba. Você vai fazer o museu do rádio? Vai colocar o museu do Jair Borba, o museu do rádio do Jair Borba, né? E abre pra visitação. Hoje, a Cauane Jaraquari respondeu aí, 20% de desconto amanhã na Toda Brilho, isso aí, boa sorte. O Heriberto Deifren também tá por aqui, o Edson da Figueira, bom dia, meus amores, a Suzy do João Pessoa, quanta gente. Oi, Vera Lúcia, saudade de você, do Raul, tá ligadinha com a gente, a Pamela, Thaís também tá ligada, e você, tá fazendo o quê? Manda recado, eu sei que você tá aqui em Jaraguá, ou tá em Guaramirim, ou tá em Mansaranduba, Corupá, Xereder, ou tá ouvindo a gente pelo aplicativo, bom demais tá na sua companhia. Manhã que segue, bom dia. 11:23 agora.
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1: Daqui a pouquinho tem classificados RBN. 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Tá valendo. Daqui a pouquinho eu dou o recado por aqui. 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
18: Bom dia, RBN. Gente, maravilhosa! Aqui é a Mari da Barra e eu quero participar do sorteio dessa peça jeans aí da Recusa. Manda pra mim, abraço!
19: Bom dia, bom dia, bom dia, Gisela Maradinha.
1: Nossa, ele tá tão apressado, né, Jair, que corta ele mesmo corta o áudio dele, mas que coisa!
20: Bom dia, Gi! Ótima semana pra gente, começando a semana ganhando presente da Recusa Jeans.
1: Ai, ai,
20: seria
1: ai.
20: Demais, né? Manda aqui pra mim, beijo, querida, é Jaque, do Jaraguá 99.
1: Beijão, Jaque, sua linda!
21: Bom dia, Gi, é a Dilva aqui do João Pessoa, quero participar do sorteio da Recusa Jeans.
22: Bom dia, Gi, quero ganhar os prêmios aí do... da nossa Rádio Brasil Novo.
1: Todo mundo quer.
23: Bom dia, Gi. Quero
1: bom
23: participar
1: dia.
23: Dos sorteios da RBM.
1: Faz vai mandando.
23: Minha vida.
1: Vai mandando seu áudio por aqui, sua mensagem de texto.
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1: Amanhã é mais que demais. Simone Mendes na sua manhã, 11:29.

0: confiar? Será que dá pra confiar nessas propostas? Olha as ideias, olha as propostas. Tão feliz, é bom ser feliz, né? Vamos acreditar que é bom ser feliz. E é bom ser bem informado, bem informada também. Por isso a RBN tem notícia a todo momento e tem o nosso Instagram, @RadioRBN, com todas as informações, nosso Facebook também, o nosso site, rbnfm.com.br. Dá uma passadinha por lá, rbnfm.com.br, já vou trazer os destaques das últimas horas pra você. Motorista bate em poste, deixa mais de 300 imóveis sem energia em Guaramirim. Aqui em Jaraguá do Sul, abordagem policial com advogada e suplente ganha destaque nacional. Frente fria mantém tempo instável e derruba temperaturas aqui em Santa Catarina. Homem ameaçado com navalha após discussão aqui em Jaraguá do Sul. Mulher é detida por desacato, ameaça e desobediência em Guaramirim. Um em cada quatro consumidores não sabe quanto gastou na última compra online, é o que aponta a pesquisa. Semana da Gestão da Qualidade começa hoje em Jaraguá do Sul. Alguns dos destaques das últimas horas. Acessa lá, fica bem informado sempre. rbnfm.com.br.
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0: Lucas e Igor na manhã de segunda-feira. Começando tudo de novo.

0: mas daí complica, né? Daí complica, Marcos Belotti. Se já namora, deixa quieto. Sei que é difícil, assim, né? O coração trocar, mas... Calma aí. O sério não é sério daí. O que você acha disso, hein? Que você tá me ouvindo aí? Já namora, a música da manhã, amanhã mais que demais. A música que você gosta de ouvir, a gente traz pra você. Traz muito mais por aqui.
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0: E aí a gente facilita a sua vida, tá? Porque os classificados da RBN, aqui você pode anunciar. A gente não cobra nada, é de graça. Ajuda você a fazer um negócio, a você trocar o que você quer, ser um pouquinho mais feliz. Vamos lá então, ó. Eu vendo um HB20. Ano 2025, tratar pelo telefone 479-9764-9047. Vou passar de novo aqui o telefone da pessoa que tá vendendo o HB20 2025. 479-9764-9047 com o Ademir, tá? Conversa lá com o Ademir. E tem mais gente, tem mais gente. 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Alguns classificados por aqui, mas sempre tem. Fica à vontade pra mandar pra gente aí. E os melhores ouvintes do mundo estão por aqui, mandando seu recadinho. Amanhã é incrível com você aí do outro lado. Vicente Celestino chegou por aqui, pessoal do bairro São Luís. Obrigadão pelo carinho. Oi, Regiane, tá tudo certo? Respondeu certo aqui a resposta da Toda Brilho. 20% de desconto, dia do cliente amanhã, Regiane de Araquari. A Helena, tudo certo aí no Cherneves? Como é que estão as coisas por aí, Helena? Bom dia pra você. Oi, Gi, quero recusar jeans. E amanhã, 20% de desconto na Toda Brilho. Quem é a pessoinha que mandou? A Cailane tá ligada, né? Tá sempre ligadinha com a gente. Oi, Juliana. Bom dia, Gi. 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É que tudo, quero café, quero desconto, quero vale de 300 também, vai ser o sorteio amanhã. E quero presente da Recusa Jeans. Oiê, Patrícia Jaraguá Esquerdo, tudo bem, minha linda? Excelente semana pra você. Lu do Estrada Nova tá feliz da vida por aqui. Um beijinho, ó, o Sérgio do Estrada Nova, pessoal do Estrada Nova todinho por aqui, um beijão. Beijão pra Cecília Ribeiro, pra da Barra. A Dani também tá ligada com a Gi por aqui. Oi, Dani.
2: Gi, linda.
0: Oiê. Ótima
2: segunda para todos os ouvintes da RBN.
0: Amém.
2: Aqui é a Dani da Barra.
0: Fala,
2: e eu
0: Dani.
2: Eu quero esse vale aí da Recusa Jeans, essa peça de roupa.
0: Todo manda mundo quer.
2: Mim. Beijo.
0: Beijo, Dani. Dani. Pra todos aí do outro lado. Hoje que o relógio não para, né, minha amiga, meu amigo? 11h43.
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8: Bom dia, Gi, tudo bem? Que é a Durilde da Amizade. Nós estamos tudo bem, só que pelo jeito nós vamos virar saco, né? Tá chovendo, garoando, chovendo, assim vai.
4: Eu não sei, mas não é forte, natureza, né? Não chega a virar sapo.
8: Tudo de bom. Quero participar do sorteio, se tiver sorteio, tá? Um beijo.
4: Beijo. Que... Não te importa? Amo, tá? Também te amo. Não importa o tchau. Tempo, Dorilde. Coloca um sorriso no rosto aí, minha linda, minha amiga.
9: Bom dia.
4: Oi, Teri.
9: Me coloca nesses prêmios da recusa, James.
4: Tá bom.
9: Eu quero ganhar, Gi.
4: Eu quero, tem que querer.
9: Bom dia,
4: pensamentos positivos.
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4: E depois dessa tem o sorteio do presente da recusa, James, de ouvido na RBN.

0: de ninguém. O que é que tem? Jorge Matheus.
1: Oba! Parabéns! Tem presente pra você na manhã RBN.
0: Isso, uma peça maravilhosa, incrível, da Recusa Jeans, essa loja de fábrica, tem no centro de Jaraguá do Sul, tem na Barra, e o jeans é maravilhoso, é lindo, todo mundo adora o jeans da Recusa Jeans, daí chove bolinhas verdes por aqui, vamos ver quem é o sortudo, a sortuda? Final 94-18, será que é ele, será que é ela? Quem será? Será que é criança, será que é adulto? Adriana! Parabéns, Adriana! Faturou essa peça da Recusa Jeans, já mando mensagem pra você. E durante toda a programação sempre tem presente incrível por aqui.
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0: Não chora, não chora, não fica chorando não, porque amanhã eu estarei de volta por aqui fazendo companhia pra você. Amanhã Mais Que Demais vai ficando por aqui, obrigada pela sua companhia. Tá chegando aí o horário eleitoral gratuito, né, obrigatório, e em seguidinha tem plantão do meio-dia com o Rony, com a Tarra e com o Renato. Um beijo no seu coração.
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17: Muito bem, boa tarde para você. Sejam bem-vindos ao Plantão do Meio-Dia. Já estamos no ar a partir de agora, né? Sejam bem-vindos. Segunda-feira de tempo estável, sem chuva. Quer dizer, agora há pouco tinha uma garoa bem fininha, né? Não está chovendo agora, mas a previsão indica essa instabilidade. Ou seja, uma segunda-feira de tempo nublado, uma terça-feira de tempo nublado, uma quarta-feira de tempo nublado, uma quinta-feira de tempo nublado, uma sexta-feira de tempo nublado e o fim de semana vai ser chuvoso. Mais ou menos desse jeito. Daqui a pouco você vai ouvir o Peter Schreier. Sejam bem-vindos ao Plantão do Meio-Dia. Seja bem-vinda de volta, Tayana, depois de 45 dias de férias.
18: Pra infelicidade de vocês, eu voltei. Eu voltei. Espero que vocês continuem felizes. Como me disseram que vocês estavam todos felizes aí final de semana passada.
17: Renato Santos estava
18: de orelha
17: a orelha com um sorriso. Tomou conta do programa.
18: Empolgados e tal. Mas enfim, né? Continue assim, senão eu vou achar que o problema é seu.
17: Mas estávamos com saudade da sua presença aqui no programa.
18: Obrigada. Eu também estava com saudade de vocês.
17: Mas de falsidade.
19: Eu não ia falar nada, não. Eu fiquei te olhando aqui. Eu não ia falar nada.
18: Falsidade mas... de que lado? Do... Não entendi. Do Rony ou minha?
17: Sejam bem-vindos ao Plantão do Meio-Dia. Estamos lá a partir de agora. Tudo bem, então? Aproveitou os seus dias?
18: Aproveitei.
17: Distante da gente?
18: Aproveitei. Precisava.
19: Que feriado prolongado, né?
18: Precisava aí, né? Ficar um tempo longe de vocês pra respirar um pouco. Agora
19: ela saiu quinta, voltou na segunda-feira. Uma semana depois.
17: Eu achei que ela tinha confundido. Você falou que era feriado lá em Curitiba. E até falei na terça-feira.
18: Eu ouvi.
17: Ela achou que era feriado aqui também, né?
19: Uhum.
17: Aí tudo bem, passou. Mas aí na quarta, de novo.
19: Quinta, do mesmo jeito.
18: Não vou nem poder criticar a prefeitura quando fizer feriadão, né?
17: Eu já fiz um ponto facultativo de 4 dias.
19: Eu já tô preocupado porque em novembro vai ter 2 feriados. Um que vai cair de sexta numa sexta-feira e outro numa segunda. Imagina
17: não
19: só,
17: pode.
19: Agora
17: ela caiu um feriado dias. Na segunda-feira, ela faz 4 dias de ponto facultativo. Ela faz ponto facultativo na terça, na quarta, na quinta e na sexta.
18: Meu, novembro eu nem vou
19: não,
18: vir,
19: mas
18: então.
19: É que assim, ó, dia 2 vai cair numa segunda, feriado de finados. E aí tem a Proclamação da República que vai cair numa sexta-feira.
18: Tá, e tem outubro ainda, calma, tem mais o feriado de outubro, dia
19: 12. Olha, ela tá contando os feriados aí, então.
17: Mas aí muda.
18: Já tô me programando.
19: Consciência Negra, né?
18: Não.
19: Não, mas tem Consciência Negra.
18: Ah, sim, mas tô falando em outubro tem o dia da Nossa Senhora, né?
17: Dia da Nossa Senhora
19: Aparecida. Ah, é verdade que é padroeira do país.
17: Mas tem diferença, né? Se o feriado cair na segunda, ela faz ponto facultativo só na terça, só na quarta, na quinta e na sexta.
18: Uhum.
17: E se o feriado cair na sexta-feira, daí muda.
19: Uhum.
17: Daí ela faz o ponto facultativo na segunda, na terça, na quarta e na quinta.
18: É isso. Não, novembro eu nem vou vir aqui pra rádio, então. A gente tem 2 feriados, 3.
19: 3, né?
17: Estamos no YouTube e também com o WhatsApp à disposição do ouvinte aí.
18: Isso
19: não,
18: mesmo.
19: Ela perguntou se a gente estava com saudade. Você sentiu falta da nossa...
18: Claro, campanha? Né? Senti falta de vocês, os ouvintes também, né? Com certeza.
17: Foi aí que eu falei, que falsidade.
18: Que falsidade, nada. Ai, meu Deus do céu. Estamos ao vivo no nosso canal do YouTube, RBN 94,3 FM. Esperando sua participação também no nosso WhatsApp, 8837-5377.
19: Leitura corporal. Enquanto ela falava claro, ela olhou assim pro lado, olhou pro outro.
18: Claro, tipo... Claro que não. Brincadeira. Não, dos ouvintes sim, sempre. De vocês também.
17: Renato Santos, tudo bem contigo?
19: Tudo bem, hoje eu já vim fazendo leitura corporal de todo mundo aqui pra saber quem tá sendo sincero.
17: Especialista,
19: que
17: Renato Santos, sim, leitura corporal.
19: É isso. É que o período que eu estudei psicopedagogia e não terminei, a gente aprendeu muito sobre isso.
18: Isso revela muitas coisas, viu?
19: Não é?
18: Aham.
19: Vamos lá. Gente, olha, destaques de hoje, o motorista bate em poste e deixa mais de 300 imóveis sem energia elétrica em Guaramirim. Até agora ainda tem muitas residências por lá na escuridão sem energia. Na escuridão não, porque estamos de dia mais sem energia elétrica, viu, Rony? Daqui a pouco eu vou trazer os dados, inclusive, e falando do prejuízo, que ultrapassa R$700 mil, viu?
17: E foi de madrugada, né?
19: De madrugada.
17: Esse acidente de caminhonete contra poste lá no Rio Branco, SC-108, hoje madrugada, os ouvintes já relatavam esse problema aí. Bom, estamos no ar, vamos falar também sobre a carreta da saúde, vamos falar sobre as ocorrências policiais do fim de semana, teve aquela que foi a principal que chamou atenção, mas teve várias outras ocorrências também no fim de semana da polícia e vários acidentes que foram atendidos pelos bombeiros. Tudo isso e muito mais a partir de agora aqui no Plantão do Meio-Dia.
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22: Bom dia. Uma segunda e terça-feira com predomínio das nuvens, céu parcialmente nublado, O sol até aparece em alguns momentos e se tiver ocorrência de alguma chuva de forma rápida e isolada. Hoje, por exemplo, a condição de chuva é muito pequena, mas aí para o final do dia, amanhã mesma situação, nublado, há períodos de sol e chuvas passageiras de forma rápida e isoladas, mas aí para o final do dia e início da noite. Na quarta-feira, nublado, intercalando com alguns momentos de sol, chuvas passageiras entre o início da manhã e final do dia. Quinta, mesma situação, não muda muita coisa. O tempo ele segue mais seco e o sol até aparece um pouco mais aí na quinta-feira, se tiver alguma chuva bem isolada. E na sexta e fim de semana, a condição de chuva aumenta por conta do aprofundamento de um sistema de baixa pressão. A temperatura ela se mantém mais amena durante as madrugadas e início das manhãs, mínimas em torno aí dos seus 10 graus, 8 graus aproximadamente nessa terça. Na quarta, quinta, sexta, friozinho pelas manhãs, próximo aí dos 10 graus, 12 graus, um outro ponto da cidade, 8 graus. E durante o período das tardes, temperaturas mais confortáveis, em torno aí dos seus 20 graus hoje, 22 amanhã, 20 na quarta-feira, 20 na quinta e na sexta também 21 graus. Peter Scheuer, meteorologista, com a previsão do tempo.
17: Muito bem, você ouviu aí que o Peter está anunciando uma semana inteira de muita nebulosidade com chuva um pouco mais acentuada a partir da sexta-feira, principalmente. E essa é a última semana do inverno, viu? Última semana do inverno. Quem é que vai sentir saudades aí do inverno? Terça-feira, semana que vem, começa oficialmente a primavera e nós temos a última semana do inverno e vai ser uma semana bastante nebulosa, né? Com temperaturas um pouco mais baixas, inclusive temperatura agora de 15, 16 graus mais ou menos, mas uma sensação de um frio um pouco mais intenso em função dessa falta do sol.
0: Terça começa?
17: Semana que vem.
0: Na terça.
18: Semana que vem.
0: Eu sei, mas na terça, isso?
18: Na terça da semana que vem.
0: Pronto, então a senhorita já tá incumbida de começar o programa na terça-feira cantando Tim Maia.
18: Ai, nossa. Oh,
0: já é primavera, te amo.
17: Vai decorando.
18: Pronto, já cantou, já deu, já foi, ótimo.
17: Treinando, né? Inclusive o Renato Santos deixou de cantar e alguns parabéns tum-tum aí durante...
0: A gente nem lembrou,
17: esses,
0: né?
17: Esses dias de ausência.
18: É, já tem gente pedindo aqui, faltou parabéns tum-tum.
0: Faltou.
17: De tanto que falou o Renato Santos que não sobrou tempo, parabéns, Tom.
18: Imagino.
17: Vamos com os ouvintes do Plantão do Meio Dia.
18: Fala, Arcelina.
3: Boa tarde, Tariana. Boa tarde, Renato. Boa tarde, Juni. Eu quero que você cante os parabéns, Tom, pro seu Reale, que estava no aniversário ontem. Eu conheci ele faz uns 20 anos lá em São Francisco, na casa da Dona Berta.
5: Boa tarde, boa tarde, semana abençoada a todos, meio-dia, segunda-feira, se foi, agora só resta tarde, valeu, valeu, valeu. Alusão aos irmãos e profissão, todos me entrando a escutar.
23: Boa tarde, trio, boa tarde, Tariana, seja bem-vinda de novo, minha amiga vascaína. Ô, Rony Oliveira, não sei o que aconteceu hoje, o helicóptero aí estava rodeando aqui a Via Verde por tudo aqui, mas depois voltou de novo, eu falei que tive antes, hein? Então, mas escuta, Renato, eu falei pra ti que o Vasco ia ganhar do Grêmio, 2-1 de virada, e eu torcendo lá pro Chapecoense, né, pra baixar mais o Inter, mas não adiantou. Então, mas na escuta aí. Valeu, amigo. Boa tarde para os ouvintes todos da Rádio Brasil Novo. Valeu, tchau.
18: O Fernandes tá por aqui também. Coloca a ordem na casa, Tariana. Agora volta o estresse. Oh, tá me chamando de estresse? Ele disse que tava uma bagunça um plantão. Fernandes, não entendi, Fernandes.
17: Tá dizendo que agora, com a tua volta, voltou o estresse dele.
18: Ah, tá. Eu acho que é de vocês o estresse, do Rony e do Renato. Fala, Reginaldo.
24: Boa tarde, Rony, Tariana, Renato, é Reginaldo Barra Escolinha. Até que enfim, tá? Até que enfim você voltou aí. Não por nada, né? O Rony aí e o Renato, eles são bonzinhos assim até. Mas você é o diferencial do plantão aí, tá? Seja bem-vinda. Valeu!
18: Bonzinho.
17: Bonzinhos. Isso foi um elogio ou uma crítica?
18: Nossa, não sei. Eu não gostaria desse áudio pra mim.
17: Não são tão ruins assim, são bonzinhos até. Isso, né?
18: O Souza, Leomar tá por aqui também no YouTube. Mais ou menos. Boa tarde, trio. Só que me falta a Tarri me dizer que está cansada em plena segunda-feira.
19: Tá cansada?
18: Eu nem falei nada, Leomar. Mas podia mais uns diazinho aí de, né, de férias, de como é que é? De feriado, né?
19: Feriado.
17: Ponto facultativo.
19: Não, isso eu já ia chamar de hibernação, né?
18: Hibernação.
19: Feriado mais.
18: O bom dia, como vão aí? O Caneta mandou mensagem, não tem o nome dele aqui. Raulino também, Jair e o Joel participando no YouTube.
19: Olha, estamos cada dia melhor em nomes de ouvintes. É Caneta, Caneta, Pirulito...
18: Verdade.
17: Cava Poço. Cava Poço sumiu, né?
18: Reginaldo Baixo Escolinha. Brincadeira.
19: Paraíba. É, não. Não, cada Reginaldo, dia tá melhor.
17: Reginaldo não é apelido.
18: Não, é Reginaldo Baixo Escolinha.
17: Reginaldo é um nome legal, cara. Bonzinho, né?
18: Bonzinho.
19: É, mais ou menos. É, tô que bonzinho.
18: Dá pro gasto,
19: é um,
18: né?
19: É um nome unissex, né? Regis.
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18: 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Daqui a pouco tem um parabéns tum-tum pro seu Reale, né? Que ontem estava de aniversário. O ouvinte aqui pediu e a gente vai cantar daqui a pouquinho parabéns tum-tum. Vamos ver se, ó, dessa vez tu vai ter que acertar aí o 1, 2, 3. Verdade. Bem certinho, né? Porque é pro chefe.
19: Rony, vamos de break news. É que o presidente do Supremo Tribunal Federal acabou de determinar nesse momento que o ministro André Mendonça retire o sigilo do processo que reúne detalhes sobre a rede de pagamentos do empresário Daniel Vorcaro e do Banco Master. A informação foi publicada agora há pouco, há menos de 5 minutos, e essa publicação do processo foi pedida ontem pelo ministro Moraes, que tá no meio de toda essa polêmica envolvendo ali também o ex-banqueiro Daniel Vorcaro. Portanto, informação publicada agora.
17: Tá em ebulição lá, Brasília. É amanhã a reunião, não?
19: Amanhã a reunião ao vivo a partir das 10 horas. Vai decidir ali o futuro do ministro, você Alexandre de Moraes.
17: Você estava dizendo aí que a transmissão está sendo mais esperada, mais aguardada que a
19: isso.
17: própria final da Copa.
19: Na verdade, a mídia brasileira, a mídia nacional tá falando isso, que disse que essa transmissão de amanhã vai ser mais esperada e mais esperada do que a própria Copa do Mundo. Por se tratar de ministros do Supremo que estão envolvidos em toda essa polêmica. Que a gente tem dois ali, né? O Moraes, que tá até o último fio de cabelo envolvido nessa... Se é que ele tem cabelo, né?
18: É, não, não deu muito certo. Essa...
19: Tá até o... Como é que eu posso falar...
18: Até o pescoço.
19: Até a careca. Tá envolvido em toda essa polêmica. Não,
17: ele tá mergulhado
19: nisso. É, ele tá mergulhado nessa polêmica. E aí agora apareceu também o Mendonça, né? Ali, que é o outro ministro também envolvido em toda essa polêmica.
17: É, o Alexandre Moraes tá mergulhado, né? É, chafurdando nessa lama toda aí depois daquele contrato.
19: Virou a vergonha do Supremo, né?
17: Ele. É, de 130 milhões de reais e 3 milhões de reais, né? Pra esposa dele, que é advogada, realmente é algo um absurdo, né? Já deveria ter se afastado voluntariamente, sim, né? Enfim, do cargo de ministro em função dessas situações todas. E não só por causa disso, né? Porque depois tem aquela questão da, vão alegar que não há ilegalidade no contrato da esposa, que é advogada, com o banco. Mas tem as conversas, né?
19: Sim.
17: Que não aparece o lado dele, e agora talvez com a quebra total do sigilo apareça as conversas e as respostas que ele deu, mas a Polícia Federal já informou que as conversas foram justamente do Vorcaro com o Alexandre de Moraes. Inclusive um dia antes da prisão, né?
19: Mas a própria Ordem dos Advogados lá de Brasília já pediu também a cassação ali da carteirinha de advogada e o impedimento do escritório e da esposa dele de continuar operando lá em Brasília. Essa informação foi divulgada semana passada, inclusive.
17: É uma situação complicada. Se bem que claro que, como eu disse, deveria haver uma lei que proibisse esposas ou esposos de juízes, de juízas, ou de delegados, ou de comandantes da Polícia Militar, de exercer advocacia. Porque você acaba, de alguma forma, né? Digamos assim, influenciando o cliente.
19: Sim.
17: Claro que se você está devendo alguma coisa na praça, você vai querer pegar uma advogada que é esposa, ou
18: que tem influência,
17: ou marido do juiz, ou da juíza, ou do comandante da Polícia Militar, ou do delegado, algo nesse sentido. Então deveria ter a lei prévia sobre isso, né? Então não dá para você mudar agora. eles sempre se protegeram nesse sentido, nas autoridades, para que realmente a esposa ou o marido pudessem fazer essa advocacia e usar a influência do marido ou da esposa para ter benefício para a família inteira. Então, deveria ter algo nesse sentido, com relação a promotores, com relação a juízes, a juízas e ministros especialmente, né?
0: Sim.
17: Porque de alguma forma você vai acabar, digamos assim, angariando, puxando pro seu escritório de advocacia muita gente que entende que o fulano por ser esposo da juíza ou a fulana por ser esposa da juíza vai conseguir melhores resultados nos seus processos.
0: Na verdade, está tendo uma verdadeira cana de braço, né? Que a gente chama ali queda de braço entre os ministros. Um dia um determina uma coisa, no outro dia outro determina outra, e o outro vai lá e tira a ordem que foi dada pelo ministro anterior. Virou uma briga entre os ministros ali do Supremo, cada um querendo ter mais poder do que o outro.
17: A apreciação ficou mesmo sobre o Alexandre amanhã, dia 15, isso. E a questão do Mendonça pra
0: dia
17: semana 23, que vem.
0: Dia 23, parece. Né? Isso, porque o Alexandre queria que, na verdade, fossem os dois julgados ali no mesmo dia, né? Analisados no mesmo dia, mas o Fachin achou que isso não seria algo bom. Iria ter uma grande confusão
17: uma
0: ali.
17: Bagunça, uma bagunça
0: no plenário. Né? Até porque os dois já estão brigando, né, pelos corredores lá do Supremo Tribunal. Imagina só diante de uma sessão como essa.
17: Vamos falar do esporte.
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17: 12:42 e o Vasco ganhou no fim de semana, ganhou, né? Do Grêmio. Sabe que eu estava torcendo pro Vasco não ganhar do Grêmio esse fim de semana?
0: Era o que eu imaginava, né?
17: Estava torcendo por um empate de Vasco e Grêmio, que seria melhor para o Internacional, que está lá na zona do rebaixamento. Como o Vasco ganhou, o Inter continua na zona do rebaixamento e o Vasco um pouquinho na frente.
0: É que você esqueceu que nós somos. É que o Vasco é o time da virada, tu esqueceu disso, né?
17: É, o Vasco foi bem, né? Lá na arena e provocou a demissão do treinador do Grêmio. Tá vindo aí de volta o Renato Portaluppi, o Renato Gaúcho, que vai comandar a equipe do Grêmio a partir de agora.
0: Notícia pra ti amanhã, tá? Porque a filha do Renato Gaúcho já tá causando polêmica em relação a isso aí, tu viu?
17: Não vi?
0: Tá
17: não
0: fazendo, vi. Já tá fazendo piadinhas na rede social, falando, ah, vocês achavam que ia ser surpresa? Não sei o quê, não espera, não aguardam por esperar. Tá uma polêmica danada envolvendo aí a filha dele.
17: Que é estilista, parece, né?
18: Não sei, é, né? Modelo?
17: Vez. Não, ela é estilista, ela desenha. Uma vez o Renato usava camisas.
18: Carol Portaluppi, né?
17: Carol. Desenhadas.
0: É aquela mesma que foi envolvida lá em polêmica no passado, né? Em relação a nudes, não sei o que lá, enfim.
18: Acho que sim.
17: Bom. No Brasileirão, o Curitiba empatou em 3-3 com o Atlético no clássico sexta-feira em Curitiba. No sábado, o Vasco venceu o Grêmio em Porto Alegre por 2-1. O Internacional venceu a Chapecoense por 2-1 lá em Chapecó. O Atlético Mineiro venceu o Fluminense por 3-1. O Palmeiras venceu o São Paulo 2-0. O Botafogo do Rio e Bragantino empataram em 1-1. E o Santos venceu o Cruzeiro por 2-1. E ontem, domingo, no clássico das duas maiores torcidas do Brasil, Flamengo e Corinthians. O Corinthians jogou com os reservas, praticamente, né? Só o goleiro Hugo era o titular, até entrar dois ou três titulares que descontaram, empataram o jogo. O Flamengo venceu por 2-1 a equipe do Corinthians e segue liderando o Campeonato Brasileiro, um pouquinho na frente do Palmeiras. E o Mirassol empatou em 2-2 com o Vitória no jogo de ontem, portanto, Campeonato Brasileiro. Na Série B, o Criciúma perdeu de 4-0 pro teu time lá de Goiânia, o Atlético Goianense.
0: Bom, um time bom.
17: Atlético 4, Criciúma 0 no fim de semana. O bom pro Criciúma é que o Juventude também perdeu por 2-0 em Caxias do Sul para o Atlético, e com este resultado a briga ali pela liderança continua bastante acentuada. O Brusque empatou em 2-2 com a Internacional de Limeira. O jogo foi no fim de semana, é o Campeonato Brasileiro da Série C. São os destaques.
0: Esperem até o ano que vem que vai ter mais um time aí para fazer parte do de vocês aí, o Inter. Vai cair pra Série B e vai jogar com esses timezinhos aí da Série B.
17: É, tomara que não, né? E nesta semana agora, tem jogos importantes com relação à questão da Libertadores e da Copa Sul-Americana, jogos decisivos. O Vasco joga amanhã no Rio, às 19h, contra o Santa Fé, empatou lá na Colômbia. Se vencer por um gol, placar mínimo, garante classificação para a semifinal da Copa Sul-Americana. E amanhã o Fluminense da Nelci também decide se classifica ou não para a próxima fase da Libertadores da América, da Platense e Fluminense amanhã. Na quarta-feira tem LDU e Palmeiras e o Corinthians contra o Estudiantes. E na quinta-feira tem o Flamengo contra o Independiente del Valle. São os destaques desta semana, com a data aí Conmebol na terça, quarta e quinta-feira.
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17: 12h46, depois do intervalo, nós voltamos para falar de informações importantes sobre o Detran, que faz aí um leilão online de veículos em Jaraguá do Sul, e ainda essa questão da energia elétrica lá em Guaramirim, né?
19: Pois é, 302 imóveis continuam sem energia lá em Guaramirim. Daqui a pouco a gente vai trazer os números de prejuízos e o total de abarroamento de janeiro até agora.
17: E os fatos da polícia, do trânsito neste fim de semana.
19: E tem leilão.
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1: 12h49, mais ouvintes aqui no plantão do meio-dia.
0: Vamos lá, mais participações por aqui.
2: Boa tarde, trio. Tudo bem com vocês? Eu não sei se o Inter que é pior que o Vasco ou o Grêmio que não teve competência em ganhar do Vasco. Porque se o Grêmio ganhou do Inter e perdeu pro Vasco, teoricamente o Vasco é melhor que o Inter, né? Dale, Grêmio. Renatão voltou. Renatão voltou. Renatão tá na área.
3: Bom dia, Rony e equipe. Eu queria tirar uma dúvida, eu tô assim muito chateada como torcedora. O pessoal aqui de Jaraguá do Sejas, do Colégio Evangélico, se classificaram e foram participar dos joguinhos abertos, alguma coisa assim lá em Brasília, e ontem eles jogaram e não permitiram a transmissão dos jogos. Tem de tudo quanto é estado ali, os alunos, as crianças jogando, né, o sub-14, e não permitiram a transmissão por causa da política. Eu gostaria de entender isso, porque como é que em outras competições pode ter transmissão, né? De vôlei, de futebol, e das crianças lá não podem transmitir. Você conseguiria dar uma esclarecida para mim nisso aí, para quem estiver ouvindo? Porque muitos pais ficaram chateados que não puderam assistir o jogo dos filhos, né?
4: Oh, boa tarde, Rony e Tariane. Renato, é José. Então o Mendonça jogou, agora vai se lambuzar também tudo, né? Achou que não ia lambuzar ele também, né? Achou que ele era o santinho. Agora ele vai pagar também, né? Isso é bom.
5: É brincadeira, minha gente. Na verdade, assim, a gente ama vocês de coração mesmo, tá? Todos vocês aí.
0: Valeu, Reginaldo.
1: Falsidade.
0: Falsidade.
6: Não, é mais falso que uma nota de R$3, né?
1: Abraço, Reginaldo.
0: A Cecília, boa tarde. Uma indicação ontem. Teve um vazamento de água bem grande na rua Ville Ginter? É isso?
6: Ville Ginter.
0: E minha filha avisou o Samai hoje pela manhã, a água tá escorrendo, Cecília da Barra, bem na saída da BR. É o ouvinte mandando aqui.
6: É Ville Ginter?
0: Ville Ginter. Aqui é o W, tem som de V.
6: É que lá em Joinville tem uma rua com esse nome também, mas lá se chama Ville Ginter.
1: Aqui é Ville.
0: Aqui é Ville.
1: Pronto. Não vem com esse negócio de Joinville pra cá.
0: De Joinville,
1: Não cabe aqui.
6: Não, a semana passada ele veio dizer, tem que cortar de vez essas raízes com o Joinville.
1: Você não cortou
6: o teu... Você tá muito bairrista.
1: Cordão umbilical com o Joinville.
6: Não, você tá muito bairrista.
1: Ele tá muito ligado a Joinville, vai na igreja em Joinville, vai na...
6: É que minha igreja tá lá, né?
1: Mas põe uma filial aqui no Manaus.
0: Aqui,
6: pronto, agora a igreja virou filial, né?
0: Filial. Ah, meu Deus, o Dalmo, fala Dalmo da Vila Nova.
7: Boa tarde, meus amigos da rádio. Na verdade, o governo federal, tanto Câmara, Senado, Supremo, toda a administração, é como se fosse uma metástase, né? Se você observar, em qualquer instância do governo federal, está mergulhado em corrupção, em desmando. É um absurdo que a gente vive nesse, falando politicamente, nesse país.
0: Também por aqui, a Lilian tá participando e mandando mensagem pra gente. O Alexandre, de domingo à noite, o Rio da Luz está abandonado, não tem iluminação e o asfalto está destruído. A rua da Oesa é a que vai para o rodeio, estão deploráveis. Infelizmente, fui premiado e mandou um vídeo aqui pra gente, não sei o que aconteceu aí, mas no vídeo que a gente tem que ver agora, não sei o que aconteceu aí, acho que aconteceu alguma coisa com o carro dele, não sei. Alexandre, escreve aqui pra gente, porque ver o vídeo às vezes é um pouco complicado. No YouTube também tá por aqui participando José Eliseu, também boa tarde, Rony, Tariana, Renato, ótima semana pra todos nós, também mandando mensagem aqui pra gente. O Alexandre já tá escrevendo o que deu aí, se ele foi premiado, o que aconteceu aí, deve ter sido alguma coisa com o carro dele. Isso aí, Rony, daqui a pouco mais mensagens.
1: 12:53, faltam 7 minutos para 13h. Vamos falar dessa falta de energia elétrica. O que é que está acontecendo ali em Guaramirim, hein, Renato Santos?
8: Pois é, Rony, um acidente foi registrado na madrugada de hoje e deixou 302 residências sem energia elétrica lá em Guaramirim. A ocorrência foi registrada na região do bairro Rio Branco, ali nas proximidades de um ferro velho. E segundo a Celesc, o motorista perdeu o controle do carro, colidiu contra o poste de energia e após o impacto, ele saiu do automóvel e deixou o local, ali, como se nada tivesse acontecido, tá? O paradeiro do condutor ainda é desconhecido, segundo o gerente regional da Celesc, e com essa colisão, ficou ali toda a região sem energia elétrica. A Celesc, que já informou que o custo médio para substituir um poste como esse danificado varia de R$3.500 até R$8.000. Olha a quantidade, muito alta, viu? E em casos mais complexos, que envolve ali a interrupção no fornecimento da energia,

0: Esse número representa praticamente um acidente por dia. Apenas nos 9 meses desse ano, o prejuízo estimado, segundo a Celesc, já chega próximo ali de mais ou menos 750 mil reais. Um valor considerável. A gente conversou com o Denilson e ele traz mais detalhes a respeito dessa ocorrência.
1: Então, esse transtorno causado aí por aborramento de veículo em poste, ele acaba tendo toda a questão da segurança, né? Do próprio motorista, segurança do sistema elétrico, pessoas que deixam de ter o fornecimento de energia entregue, né, de uma maneira normal, enfim. E isso com certeza só traz prejuízo, né? Porque tem toda a despesa para restabelecer, tempo de sem fornecimento de energia, né? Portanto, sem faturamento da empresa e sem o benefício também dos nossos clientes, né? Então é uma cadeia onde todo mundo acaba sendo prejudicado. É claro que nem bate em poste de maneira intencional, né? Mas o que a gente nos preocupa realmente é essa, pelo número de ocorrências, né? Nós tivemos só o barramento em poste agora, nesse ano já estamos com um número aí de 131. Então, estatisticamente, é um número muito grande, né? Porque tem abarroamentos com pequeno impacto em termos de carga interrompida, mas tem eventos de grande porte aí que você fica com... Chega a ter milhares de pessoas desabastecidas até que se faça esse primeiro atendimento ali de remanejamento de carga, né? Então, certamente, o prejuízo é grande em todo sentido, financeiro e também de tempo e... É questão de segurança mesmo, né? Então, fica aí a orientação do zelo, né? E infelizmente ainda tem muito aborramento que é diretamente relacionado ao uso de bebida alcoólica, enfim. Então, pensando um pouco na segurança de todos, acho que é importante dar uma reavaliada em comportamento e procedimentos para reduzir um pouco desse dano à sociedade, né?
0: Tá aí, portanto, entre janeiro e setembro desse ano, 154 ocorrências de abarroamentos aqui na nossa região. É prejuízo tanto para a Celesc, viu, Rony, como também para aquelas pessoas que ficam sem energia elétrica, muitas vezes tem um aparelho ali que é queimado, enfim, em decorrência dessa falta de energia. No dia de hoje, por exemplo, o condutor saiu e fugiu, deixando apenas o carro lá no local e saiu como se nada tivesse acontecido.
2: Enfim. Acidente na madrugada de hoje e naturalmente as pessoas sabem disso, mas é bom reforçar, todos os acidentes envolvendo colisão contra poste, a Celesc aciona judicialmente, né? O envolvido, o responsável pelo acidente para poder cobrar essa despesa, as horas extras todas das equipes terceirizadas, além do poste. E um custo hoje para você trocar um poste com toda a rede que vai ser trocada, com todas as horas extras das equipes terceirizadas, eu acho que deve estar girando aí em torno de uns 15 mil reais, mais ou menos, de 15 a 20 mil reais.
0: Porque se um poste varia entre 3 e 8 mil reais, dependendo ali do poste, do cumprimento do poste, enfim, imagina só, né?
2: Todo mais serviço. As horas de serviço, a sim, equipe toda, a fiação que vai ser colocada. Então, se você bate num poste, pode se preparar justamente para se você não pagar por bem, né? Vai ser processado judicialmente e vai ser cobrado na justiça. São milhares de processos na justiça da Celesc contra cidadãos que bateram em postes em Santa Catarina. E esses postes aqui, uma vez eu fiz uma matéria lá no Rio Grande do Sul, em Carazinho, porque lá em Carazinho, olha só, Carazinho é uma cidade diferente, né? Diferenciada, não é porque eu nasci lá, mas é uma cidade diferente.
3: Tem quantos mil? A cidade do Roninho, Oliveira.
2: Você sabe que nós temos uma companhia de eletricidade municipal?
0: Olha que legal, hein?
3: Que chique.
2: A Eletrocar. Eletricidade, Carazinho, uma das funciona? Mais importantes.
3: Funciona. É bom?
2: Funciona muito.
0: Quantos
2: bem.
0: Mil habitantes tem Carazinho?
2: É uns 60 mil, mais ou menos.
0: E tem uma concessionária própria?
2: Municipal.
0: Municipal.
2: É tipo um Samai, assim, né?
0: Olha só
2: e
0: que legal.
2: É uma, muito forte, inclusive, com arrecadação, às vezes, maior do que a própria prefeitura.
3: Imagina.
2: Assim como o Samai. Aqui, enfim, é moderno, enfim, não sei como é que está agora, mas a Eletrocar de Carazinho é uma companhia municipal. Olha. De energia elétrica. Vocês não sabem, mas Santa Catarina também tem a Serasá.
0: Não sabia.
2: Serasá, que é uma cooperativa de energia elétrica de Saudades, perto de Pinhalzinho. E que também é uma companhia de energia elétrica que deixou de ser municipal, porque atende agora vários municípios, né? Uhum. Então, tem a Celesc em Santa Catarina, mas Saudades especialmente, tem uma companhia elétrica municipal, que é a Serasá, que é uma cooperativa, uhum, de energia elétrica, que atende também parte de Pinhalzinho e vários outros municípios naquela região.

0: Mas enfim, com relação a isso, eu até fiz uma reportagem uma vez com o pessoal da Eletrocar lá em Carazinho sobre os postes de madeira. O pessoal acha que poste de madeira é coisa antiga, né? E não é. Se você pegar vários estados norte-americanos, eles continuam com postes de madeira. E vários, na Inglaterra, me parece que a Inglaterra inteira tem postes só de madeira. Essa novidade dos postes de concreto é uma novidade meio que terceiro mundista, assim. A gente se acha moderno de trocar os postes de madeira por poste de madeira, por poste de concreto. Porque o poste de madeira, quando você bate, ele não quebra, dependendo da madeira, né? E é difícil, você vai quebrar um poste de madeira. Então o pessoal da companhia vai lá, ajeita ele de novo e ele fica lá. Poste de concreto, qualquer batidinha tem que trocar. Ele compromete, ele trinca, né? Uhum. E aí você vai ter que trocar. Foi alguém que viu uma oportunidade de bons negócios, uhum, né? Pra trocar poste no Brasil.
1: Aí quer dizer que enverga, mas não cai.
0: É, o poste de madeira você consegue. Ele tem uma situação de apodrecer, né? Uhum. Ele começa a apodrecer, aquela parte fica vincada na terra.
1: Não, mas aí a pessoa já tem. Se colocar o concreto ali, ele não vai apodrecer.
0: A pessoa tem um preparo, já um produto que você põe, né? Na própria madeira, e que ele justamente ele evita o apodrecimento. E alguns postes de madeira duram de 20 a 30, até 40
1: anos. Hoje tem jeitinho pra tudo, Rony.
0: Mas enfim, quem sabe um dia a gente volte de novo a usar postes de madeiras no Brasil, como já usamos no passado, né? E quem sabe tenhamos uma durabilidade maior. E aí não precisamos estar trocando de poste a toda hora, assim como se tem trocado aqui em Jaraguá do Sul, no Brasil inteiro.
2: E não tem aqueles, não sei se é fiação elétrica, acho que é, né? Que é subterrânea ou não é fiação elétrica?
3: Curitiba agora tem um projeto para eles começaram a tirar toda a fiação, né? Das ruas lá em Curitiba e estão colocando todas ali subterrâneo.
2: Tanto elétrica quanto das telefonias, porque esse negócio tudo feio aqui, meu Deus do céu.
3: E aí, é horrível. Vai ser uma das primeiras cidades do Brasil a fazer isso, Curitiba.
2: Eu acho que já deveria pegar a ideia aqui
3: de Jaraguá do Sul, né? Isso.
0: Uhum. Enfim, é o ideal, né? O ideal mesmo no Brasil é a gente tá tão ao contrário que daqui a pouco eles vão fazer a energia subterrânea, né? Debaixo da calçada, não vai ter mais aquela poluição visual de fiação no céu.
2: O que vai acontecer?
0: Mas vamos fazer para não encher de coisa muita calçada, vamos colocar daí a instalação de água por cima.
3: Olha só.
2: Não, alguma coisa vai dar ruim.
3: Eu achei,
2: né,
3: que ele ia falar se o ideal é a gente voltar ao tempo da lamparina. Ela nem sabe o que é isso.
0: Vai ser a rede de água, vai ser pelos postes.
2: Tem que inverter daí.
3: Deixa eu atualizar aqui a informação, Rony, que eu tinha te falado aqui, a gente já tá aqui falando, já não é mais break news, já se passaram alguns minutos. O ministro André Mendonça, do Supremo Tribunal Federal, acabou de retirar o sigilo do processo que reúne os detalhes sobre a rede de pagamentos do empresário Daniel Forcari do Banco Master. Ele atendeu o pedido lá do presidente da corte, o ministro Edson Fachin. A publicação do processo, que foi pedida pelo ministro Alexandre de Moraes, lá no STF, no domingo, no dia de ontem, e a Procuradoria-Geral da República se disse favorável a esse levantamento de sigilo.
0: Está certo. Bom, lembrando que a eletricidade subterrânea não impede a instalação de postes, né? Os postes vão continuar, por causa da iluminação elétrica, enfim, vão continuar nos postes.
2: Ah, mas iluminação é uma coisa, agora esse fio tudo aqui é
0: feio. Não tem como colocar, não sei que tem alguma forma de colocar iluminação também debaixo da terra, né?
2: Foi tia.
0: Vamos falar da rua.
2: A escola cidade.
3: Uma segunda-feira.
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0: Fala, Renato, não, tá achando não, engraçado? Não.
3: É que ela tava fazendo a publicidade. E aí eu ia... Mas deixa pra lá.
0: É. Eu pensei que tu tava pensando...
3: Eu pensei assim, eu tenho que perguntar pro Rony se a Tariana tirou a...
0: Rony Drum.
3: O Rony Drum, se a Tariana tirou a habilitação dela lá.
2: Não. Pior que não. Se eu tivesse tirado...
1: Tá explicado, né?
0: Tá explicado.
2: Eu não teria tido tantos probleminhas aí. É que eu não conhecia na época, gente. Eu sei que não parece, mas eu já sou meio veinho, já tenho 31 anos.
0: Se ela tivesse tirado a CNH...
2: 13 anos que eu fiz minha CNH.
0: Lá na rua, no Rony Drum.
2: 14.
0: Com certeza ela não ia andar por cima ali dos tachões ali na Walter Marcos.
1: É.
0: Com certeza não.
2: Aquela rua ali... Até acidente eu me envolvi naquela rua aí, pelo amor de Deus.
0: Eu tava pensando o seguinte, se os caras demoraram 2 anos pra colocar iluminação lá no túnel, debaixo da ponte do portal, iam levar uns 50 anos pra colocar iluminação debaixo das calçadas. Intervalo e já voltamos.
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0: 13:07, o horário de Brasília, 13:07. Esse é o nosso plantão do meio-dia, trazendo mais ouvintes.
1: A Daltina mandou pra gente aqui: boa tarde, agora que eu vi porque o Grêmio perdeu, o Colorado torcendo pro Grêmio, ninguém merece. O Wilson também tá por aqui: vamos voltar ao tempo da carroça, sobre a questão das luminárias e tudo mais, né? O Vanderlei também tá participando por aqui. Deixa eu ver se teve mais alguém que pediu parabéns, Tuntum, além da ouvinte que pediu pro seu Reale. Não teve mais ninguém que pediu, né? A Sheila também tá por aqui participando, mandando mensagem pra gente. Vamos cantar o parabéns, Tuntum, então?
0: Vamos lá.
1: Esse a gente não pode esquecer, né?
0: Parabéns, Tuntum, pra toda essa turma aí. Mandar um grande abraço lá pro Seu Reale, o nosso diretor-presidente aqui do grupo, né? São quase 40 anos da Rádio RBN. Esse é um projeto aí do Seu Reale. Já falamos muitas vezes aqui, justamente, sobre esse divisor de águas que é a presença da Rádio RBN aqui na região, né? O antes e o depois, com a presença aí dos ouvintes, com uma linha mais democrática, de liberdade de expressão, os ouvintes reclamando, os ouvintes questionando. Você sabia, Renato, que os ouvintes começaram a falar no rádio aqui em Jaraguá do Sul a partir da chegada da Rádio RBN?
2: Não sabia.
0: Nunca haviam falado no rádio, né?
2: É.
0: Ou seja, a partir da chegada da Rádio RBN criou-se um divisor de águas de um pouco mais de liberdade e de participação do povo, que começou finalmente, né? A expressar, né, os seus anseios, as suas reclamações, enfim, as necessidades que precisavam.
2: Você sabia que essa é a segunda RBN que eu trabalho?
0: Não sabia.
2: Pois é. Eu te falei, né? Falei,
1: acho
2: não.
1: Que sim.
2: Segunda RBN, é que a outra se chamava Rede Boas Novas.
1: Aqui é Rádio Brasil Novo.
2: RBN, é. Tá vendo?
0: Mas nem se compara com essa aqui.
1: Essa é a Rádio.
2: Essa é secular. A outra era uma emissora 100% evangélica. Enfim, era rádio e televisão lá.
0: Mas enfim, um grande abraço ao seu Real, diretor, presidente. Inclusive, fez um comentário sobre essa questão. Em função dessas ocorrências todas aí no fim de semana, né? Presença da rádio desde a sua existência. Sempre com um respeito muito grande, né? Pela polícia militar. Sempre respeitando o trabalho da polícia. Sempre com os espaços devidos aqui. E é claro que fatos isolados como este que aconteceu no fim de semana não representam, né, a totalidade da Polícia Militar, e a gente sempre teve um respeito muito grande pela Polícia Militar nesse sentido. É claro que a gente espera também que o comando, que a corregedoria faça o trabalho que precisa ser feito em relação às correções para preservar, né, a grande maioria absoluta de bons policiais militares que nós temos aqui em Jaraguá do Sul. Então, são ocorrências isoladas, a gente viu alguns comentários generalizados, não podemos fazer isso, né? São fatos isolados, são de repente alguns comportamentos inadequados que não podem, digamos assim, ser colocados como padrão da Polícia Militar, que tem um trabalho excelente aqui em Jaraguá do Sul. Bom, dito isso, vamos aos parabéns aí do seu Renato, nosso diretor-presidente, falando um pouco dessa história da rádio aí também, né?
2: Quantos anos?
0: É claro.
1: Será que pode falar?
2: Pode, né?
1: Claro. 8.1.
2: 8.1?
1: Aham.
2: Se o Roni continuasse falando, a gente ia cantar os parabéns somente no 8.2.
1: Eu acho que sim.
0: Parabéns, seu Rádio. Felicidades, muitos anos.
2: Olha aí,
0: parabéns aos demais aniversariantes.
1: Vamos lá.
2: 1, 2, 3.
1: Parabéns, Tum Tum. Parabéns, Tum Tum. Saúde, felicidades. Oh, aí sim.
0: Felicidades. Muita saúde, muitos anos de vida.
2: Olha.
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1: Vamos lá. 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
0: 13:11, eu acabei falando um pouco dessa ocorrência do fim de semana, que já foi bastante abordada, bastante batida, debatida aí desde o fim de semana. Tem várias postagens nas nossas redes sociais, tem uma matéria completa no nosso site que está lá também, com todas as notas que foram publicadas, inclusive pelas instituições, né? Desde a Ordem dos Advogados do Brasil, a versão da Polícia Militar, das Procuradorias da Mulher e também do Tribunal Regional Eleitoral. Mas além daquela ocorrência lá do sábado à noite, a Polícia Militar também atendeu desobediência e resistência na rua Walter Marco, acho, na Barra do Rio Molha. Atendeu também uma perturbação do sossego ontem lá no Parque da Inovação. Uma direção sem habilitação, gerando perigo de dano, na rua 28 de agosto, no centro de Guaramirim. Uma outra perturbação do trabalho e do sossego na rua Capanema, Braço do Sul. Tivemos um registro de ameaça no Jaraguá 84. Um registro de perturbação e desacato na Corticeira neste fim de semana. Tivemos também um registro de cumprimento de mandado de prisão neste fim de semana. Foram várias ocorrências. A polícia recebe aí, por fim de semana, principalmente no primeiro fim de semana de pagamento, de 10 a 15 ligações de perturbação do sossego nos fins de semana. E é humanamente impossível atender todas as ocorrências de perturbação do sossego, né? Então, é muito trabalho para a Polícia Militar, muitas ocorrências, e sobre esta ocorrência específica, nós já falamos sobre esse assunto, já tem lá as notas todas, estão no nosso site, estão nas nossas redes sociais já, e vamos aguardar os encaminhamentos aí possíveis, seja por parte da Polícia Militar, da Corregedoria e também do Tribunal Regional Eleitoral, porque tem muito disse-me-disse, tem muitas conjecturas, muita gente com opiniões diversas, e nós estamos num período eleitoral bastante delicado, bastante polêmico, que as autoridades consigam resolver esta situação com o melhor encaminhamento possível. 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
1: 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Mas tem reciclagem lá também na autoescola cidade.
0: Precisando de uma reciclagem.
1: Tá. 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
0: Renato Santos, tem o que? Temos leilão aí nesta semana?
2: Temos um leilão. Vai comprar um carro?
0: Moto. Não estou pensando.
2: Não,
0: mas tem muita gente que está pensando em trocar de veículo.
2: Pois é, o leilão vai acontecer no dia 21 deste mês, a partir das 9 da manhã, de forma online. E as pessoas poderão comprar veículos conservados e até sucatas. Em Jaraguá do Sul, o leilão público vai contar com 30 lotes, sendo 19 motocicletas, 13 delas estão aptas para circularem e 6 serão para sucatas. São 11 automóveis, dos quais apenas um está apto a voltar a circular e os demais serão vendidos como sucatas. Cata. Os interessados poderão vistoriar os veículos entre os dias 14, ou seja, hoje, até o dia 18 de setembro, das 8 horas da manhã até o meio-dia e de 1 até as 4 da tarde lá no pátio da prefeitura. O leilão, que vai ser realizado exclusivamente pela internet, no formato de maior lance, por meio do site oficial do leiloeiro credenciado pelo Detran. Para mais informações, você pode chamar lá no WhatsApp 3409-0287. Repito, 3409-0287. É uma oportunidade, viu, Rony? Conheço muitos lojistas, inclusive lá de Joinville, que abriram lojas de carros, comprando carros assim, de leilão. E aí vende um precinho mais barato e estão lá, ficaram ricos fazendo isso. Aí vai lá dar uma reforma, um banho de tinta no carro e tá tudo certo.
1: Mas avisa que é de leilão, né?
2: Não. Lá no documento do carro já tá
1: já
2: especificado
1: tá escrito,
2: que é leilão.
1: Né? Sim.
2: É que quando você
1: Mas compra, é verdade, você compra bem mais
2: sim,
1: barato, né?
2: É que quando você compra um carro de leilão ou sinistrado, ele cai automaticamente em média de 30, 40% do valor.
1: Uhum.
2: É bom pra quem tá vendendo e bom pra quem tá comprando.
0: E Exatamente. Às vezes está em bom estado, né?
2: Sim.
0: Bom, vamos falar da carreta da saúde. O secretário Rogério da Silva fala um pouco a respeito disso. A carreta da saúde está começando seus atendimentos em Jaraguá do Sul nesta semana. Vai ficar por aqui 45 dias. Muita gente ligou hoje de manhã perguntando se bastava chegar lá no Parque de Eventos para fazer ultrassom e tomografia. Não, não é assim. A carreta vem para auxiliar. Você sabe que a prefeitura não tem atendimento, digamos assim, para esse tipo de serviço. Ela faz convênios com clínicas terceirizadas, privadas, particulares, e na medida do possível vai encaminhando esses exames para que essas clínicas façam. Então, esses exames que já estão, essas pessoas que já estão na fila, então essa carreta chega justamente para também pegar uma parte desse pessoal que está na fila e tentar agilizar. Então, é só quem já está na fila aguardando o atendimento nas clínicas aí particulares conveniadas com a prefeitura. E são cerca de 1.500 exames que vão ser feitos em 45 dias no Parque de Eventos. Vamos ouvir aí o secretário Rogério Silva.
3: Olá, estamos recebendo em Jaraguá do Sul a carreta do Ministério da Saúde, essa carreta é, que disponibilizará exames de imagem, né, tomografia e ultrassonografia. É, essa carreta está localizada no nosso centro de eventos, né, já na entrada à esquerda, ficará em Jaraguá do Sul por 45 dias e durante esse período, então, realizará mais de 1.600 exames de imagem entre tomografias e ultrassonografias para toda a região do Vale do Itapocu. Então, para as 6-7 cidades aqui do Vale do Itapocu, as pessoas que já têm esses exames solicitados, estão aguardando por esses exames, já estão na fila, né? Essas filas, então, foram organizadas entre as 7 cidades e essas pessoas, então, estão sendo chamadas de acordo com a ordem cronológica, né? Que entraram na fila ou também se tiver alguma solicitação de prioridade. É uma iniciativa aí do Ministério da Saúde. Jaraguá do Sul é a primeira cidade de Santa Catarina a receber uma carreta, né? E nós acreditamos que com essa iniciativa aí e essa parceria com o governo federal, nós vamos conseguir melhorar bastante, diminuir, né, o número, ou melhor, o tempo de espera, né, dessas pessoas por esses exames tão importantes na avaliação aí das suas doenças e na tomada de decisão dos médicos.
0: 13 com 19. Vamos aos últimos ouvintes aqui do Plantão do Meio-Dia.
1: Vamos lá, a Leonora, que mandou um texto de parabéns pro seu Reale também. Inclusive, a Leonora disse que nunca esquece da data, porque foi quando ela fez a mudança dela, dia 13 de setembro de 1991, que ela veio aqui pra região. E ela é ouvinte da rádio desde o início, ainda quando a rádio ainda estava em fase experimental. Mandei os parabéns.
2: Nossa,
1: pra...
2: Nossa, faz tempo, hein?
1: Os parabéns pro seu Reale da Leonora, viu? Obrigada, Leonora. Um beijo pra você. Saudades, inclusive. O Wilson também tá por aqui. Diz que o pai dele fez 87 anos dia 11 de setembro. A minha mãe também fez aniversário dia 11 de setembro. Parabéns, mãe. Um beijo pra
2: a
1: você.
2: A minha filha fez aniversário ontem, ó. Eu esqueci de cantar parabéns pra ela.
1: Oh, meu Deus do céu.
2: 15 anos.
1: 15 anos? Qual o nome dela?
2: 15 anos. Emily Rebeca.
1: Emily. Parabéns.
0: Vamos
1: pra Emily, então.
0: Os parabéns.
1: Então pra minha mãe também.
2: E domingo que vem é a Railane Duarte.
1: Então, pra minha mãe também.
0: Antecipado não pode. Dá azar.
2: É, dá azar. Sexta-feira tem que cantar o nível da minha esposa, tá?
0: Então, vamos lá, já que você vai cantar aí de forma mais entusiasmada, vocês dois. Um cantando pra filha, outro cantando pra mãe.
1: Pra mãe.
0: E pro vô. Pro vô já foi?
1: Foi, já foi.
2: Já foi, né?
0: Então, vamos lá. Um, dois, três.
4: Parabéns, tum, tum. Parabéns, tum, tum. Saúde, felicidades.
0: Parabéns pra quem?
2: Emily Rebeca.
0: É um nome só? Tudo junto?
2: Não.
0: Emily Rebeca?
2: Não, nome
1: dois
2: separado.
1: Nomes.
0: A Emily.
2: Emily Rebeca.
0: Muito bem. Parabéns, Emily. Felicidades, muita saúde.
1: E pra minha mãe, Cleusa.
0: A Cleusa?
1: Torinelli. Cristina.
0: Torinelli.
1: Ah, tá. Agora tu vai querer dizer como é que pronuncia o sobrenome da minha mãe agora.
2: Qual a idade da mãe?
0: Ah, mas pode dizer.
1: Ah, é, daí já é um pouco mais complicado.
2: Como
1: né?
2: Não? Toda mulher já vivida, assim, experiente, gosta de falar a idade.
1: Mas ela gosta de falar também, porque não parece que ela tem 5.4, 54 anos.
2: Ah, tá nova, né?
1: Tá nova.
0: Felicidades, muita saúde pra todos. E assim vamos colocando um ponto final aqui no Plantão do Meio-Dia.
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0: Muito obrigado pela sua audiência e pela sua atenção. Nós voltamos amanhã, 12:25, aqui no Plantão e às 6 da manhã no portal RBN. Um grande abraço a todos, boa segunda, boa semana.
2: Outras informações? Cadê o combinado?
1: Combinado.
2: Outras informações?
1: Combinado que não deu certo.
2: No portal rbnfm.com.br.
0: Ah, é isso aí, nós combinado.
1: Então amanhã vocês fazem certinho, tá?
2: Temos que dar o terceiro no nosso portal, é o mais acessado do estado.
1: Isso aí. Tchau, tchau, pessoal.
0: Valeu.
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14: Já vamos começar 1h24. Boa tarde. 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

0: excelente tarde pra você que tá ligado comigo nesta segundona, dia 14 de setembro, ano 2026. Muito prazer, eu sou Renato Santos, já tô chegando pra te fazer companhia com muita música, diversão, alto astral e muito bate-papo também, tá bom? Hoje é o Dia Nacional do Frevo, uma homenagem ao ritmo e à dança tradicional lá do estado pernambucano, criado por Oswaldo Oliveira. O frevo que é um patrimônio cultural brasileiro, viu? E também da humanidade. Hoje é o dia do Vasco. Por que que eu tô falando isso? De repente você diz, ah, Renato, será? Tá lá no calendário nacional? Tá sim. Dia da Santa Cruz, ou seja, da Cruz de Malta. É o dia do Vasco, que coisa boa, hein? Que coisa maravilhosa. Para os vascaínos, excelente tarde pra vocês. Início de semana, minha gente, coloca a preguiça de lado, já tira o sofá da sala e vamos juntos até as 4 horas, fazendo dessa segunda-feira a segunda mais incrível da sua vida, a tarde mais feliz do seu dia. E claro, que o seu dia seja abençoado, cheio de muita bênção, muita paz e muita comunhão também, tá bom? No programa de hoje tem aquele combo maravilhoso, 2 pastéis e caldo de cana lá da Pastelaria do Italiano. Já tá valendo tua participação por aqui, tá bom? 8837-5377, já corre no zap da RBN e manda mensagem agora.
1: Oi, boa tarde!
0: Pra começar, o sucesso de Felipe e Rodrigo, Ignora!

0: sucesso de Henrique e Juliano. Acordo 1h32. Boa segunda-feira pra você ligado comigo nesta data maravilhosa. Hoje, dia 14 de setembro, ano 2026. E até às 4 horas eu vou te fazendo companhia por aqui, tá bom? Já anota aí, todo dia, de segunda a sexta-feira, tem show da tarde na RBN com o melhor da música, o melhor da informação e aquele bate-papo que você adora também, aquela resenha que só tem na 94.3, tá bom? E claro que tem uns melhores prêmios também. No programa de hoje, aquele combo que todo mundo adora e que todo mundo quer ganhar, né? É um combo com dois pastéis tamanho família e ainda um caldo de cana muito delicioso lá da Pastelaria do Italiano. Então já trata de mandar a mensagem agora. 8837-5377. Eu quero ouvir a tua voz por aqui. Pode ser mensagem de áudio, pode ser mensagem de texto, mas eu prefiro o áudio. Afinal de contas, é sempre um prazer muito grande ouvir a tua voz aparecendo na 94.3.
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0: Deixa eu ver quem tá por aqui mandando mensagem pra nós. Oi, boa tarde, tudo bem? Me coloca no sorteio, por favor. Segunda com comida, já começa a semana bem. E é isso mesmo. Valeu, ótima tarde pra você, viu? Qual o nome da ouvinte? É a minha amiga Driele Nogueira. Oi, Driele, tudo bem, menina? Ótima tarde pra você, boa semana, tá bom? Meu amigo já tá mandando mensagem por aqui. O Leomar de Souza. Fala, Leomar.
2: Boa tarde, meu amigo Vascaíno, Renato.
0: Oi.
2: Parabéns pra seu Reale, né? Vascaíno também. Hoje é o dia do Vasco da Gama, e todas as torcidas do Vasco. E bota no sorteio aí do combo aí, né? Do pastel italiano. Valeu, Renato, mas escutei. Parabéns pros Vascaíno ganhar hoje, né? Valeu, tchau.
0: Valeu, Leomar. E o Anum tava lá no fundo cantando, né? Valeu, ótima tarde pra você. Minha amiga Mari. Oi, uma abençoada semana. Mari Siqueira do João Pessoa. Já quero esse combo da Pastelaria do Italiano. Valeu, minha amiga. Boa semana pra você, tá bom? Oi, Renato, boa tarde. Deus abençoe grandemente. Grande abraço do agricultor Jeremias e também da esposa dele, Sônia. Valeu, querido. Ótima tarde pra você e pra sua esposa também, tá bom? Meu amigo Luiz Fernando também tá mandando mensagem por aqui, querendo pastel lá da Pastelaria do Italiano. Luísa, tudo bem contigo, minha amiga? Ótima tarde, boa semana, tá bom? Na RBN 1h35.
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0: Já voltei, 1h38. Excelente segunda-feira. 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Uma hora mais 38 minutos, vou dando um pulinho lá no nosso portal de notícias. Já falei aqui no plantão, viu? É o portal mais acessado do norte do estado. Tem notícia e tem informação, tem credibilidade, tem informação de Jaraguá do Sul, do norte do estado, do Brasil e também do mundo. E atenção, viu, para os destaques de hoje. Motorista bate em poste e deixa mais de 300 imóveis sem energia em Guaramirim. Jaraguá do Sul, abordagem policial com advogada e suplente ganha destaque nacional. Frente fria mantém tempo estável e derruba temperaturas em Santa Catarina. Homem é ameaçado com navalha após discussão na cidade de Jaraguá do Sul. E tem mais, viu? Mulher é detida por desacato, ameaça e desobediência na cidade de Guaramirim. E carreta do Ministério da Saúde inicia atendimentos na cidade de Jaraguá. Um em cada quatro consumidores não sabe quanto gastou na última compra online. É o que aponta uma pesquisa da CNDL. E tem mais informações por aqui. Cine Jaraguá do Sul inicia a semana com 1.590 vagas de empregos. Olha que bacana, hein? Oportunidade para quem é de Jaraguá do Sul e também na nossa região. 1h39, vamos lá participando. 8837-5377. Hoje tá valendo combo, dois pastéis e também caldo de cana lá da pastelaria do Italiano.
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0: O sucesso de Hugo e Guilherme. Foi mal, Deus!

0: sucesso do Gustavo Lima, embaixador doidaça. Faltando 15 minutos para as duas. É um sucesso atrás do outro na 94.3, a rádio da minha e também da sua vida. Já deu pra ver, né? Nosso produtor adora Gustavo Lima. Hora ou outra você vai ver um sucesso do embaixador rolando aqui na nossa programação. Vamos correndo pro zap 8837-5377. Valendo combo 2 pastéis e caldo de cana da pastelaria do italiano. E hoje eu quero ouvir a sua voz aqui nesse programa, viu? Manda mensagem pra nós, 8837-5377.
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0: Ademir Luiz Lenz, boa tarde pra você, meu amigo. Edson Chimentes da Figueira também tá na sintonia, querendo ganhar esse pastel e também o caldo de cana. Oi, Renato, boa tarde, ótima semana pra você. Me coloca no sorteio. É a Genilce do Jaraguá 99. Valeu, minha amiga. Ótima tarde pra você, viu? Quem mais tá passando por aqui? Olha, se eu ganhar, te convido pra dividir essa maravilha de pastel, tá bom? Combinado é combinado e não se volta atrás, tá bom? Abraço pra você, Kleber. Tem que convidar mesmo, viu? Quero comer esse pastelzinho e esse... tomar esse caldo de cana maravilhoso lá da pastelaria do italiano. Meu amigo Caleb, tudo bem, Caleb? Tá na sintonia da 94, valeu! Ótima tarde pra você, boa semana também! RBN 1:47, boa tarde!
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0: 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Faltando 10 minutos para as duas e o sucesso de Maiara e Maraísa. Quem sente saudade sou eu.

0: sucesso da Roxette, Spend My Time, 1h57. Sucesso lá do passado pra gente recordar momentos inesquecíveis. 3 minutos para as duas. Boa tarde.
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Um modão bom como esse, hein? Sucesso de Michel Teló, modão doido. Pra fechar a primeira hora do nosso show da tarde dessa segunda maravilhosa, segunda-feira, com um cara realmente de inverno. Aliás, viu? Última semana do inverno 2026. Porque semana que vem já começa a primavera, aquele período que o dia fica mais bonito. Na verdade, a natureza fica mais bonita, né? Muito mais florida, muito mais colorida. E as mulheres adoram, particularmente, né? Eu também adoro. Sou homem, mas adoro também, tá? Pra quem não sabe, tem homem que gosta de flores também, de rosas. Eu adoro tudo isso. Tudo isso e muito mais. 2 horas pontualmente. Chegou aquele momento da

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0: Esse daqui é pra quem adora dorama. Paradise Hearts estreou no dia de hoje, viu? Lá na Netflix. É um drama e suspense romântico também. Unidos por um casamento inesperado, Retaia e Remil se veem presos em uma relação que nenhum dos dois escolheu. Deve ser muito bacana, viu? Pra quem gosta de dorama, é uma ótima pedida. Em Coma estreou no dia 11 de setembro também na Netflix, Snas Telonas. É um drama também pra quem adora. Em Coma segue, na verdade, contando a história de uma mulher chamada de Anabel, uma mulher que entra em coma após ser vítima de um ataque armado violento que acabou em uma explosão. A situação muda quando Rafael, que é um enfermeiro com o dom de ouvir os mortos, percebe que há algo por trás do atentado que colocou todo mundo em perigo. É o Juicídio, é uma série muito bacana também. Uma jovem mexicana que vê a sua vida mudar após ser vítima de abuso sexual. Essa daqui conta uma história real, tá, gente? Acho que é muito bacana pra você assistir em família. E a nossa dica de hoje, também a última dica de hoje, pra quem adora filmes e séries, é essa daqui que já me disseram que é muito bacana. Mal de Amores, histórico romance. Durante a Revolução Mexicana, Emília Sauri cresce em meio às transformações políticas e sociais que abalam o seu país. É uma história também baseada em fatos reais. 2:02, intervalo. Daqui a pouco tem muito mais sucessos e a sua participação aqui no Show da Tarde. 8837-5377, manda mensagem agora. RBN 2:02.
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2: A comissão organizadora do Jaraguá 150 anos lançou o projeto Cartas do Amanhã, o legado dos 150 anos. A iniciativa, uma das mais simbólicas das comemorações do Sesc Centenário, vai selecionar e preservar até 6 mil cartas escritas pela população em 2026. As mensagens serão guardadas em uma cápsula do tempo, selada ao final das celebrações, e abertura oficialmente apenas no dia 25 de julho de 2076, quando a cidade completará 200 anos. Entre os dias 8 e 10 de setembro, a equipe feminina da CECEL, a JAB, Mr. Harry, de Jaraguá do Sul disputou 3 jogos no ginásio Arthur Miller pelo Campeonato Catarinense de Basquete Feminino Sub-17 e garantiu vaga para o quadrangular final. Com 2 vitórias e 1 derrota nessa fase, o time jaraguaense garantiu vaga na grande decisão do torneio estadual após ficar em segundo lugar no grupo. E após a nova avaliação das condições do trecho, a Secretaria de Estado da Infraestrutura e Mobilidade informou que o trânsito na SC-418 na Serra Dona Francisca foi liberado em sistema pare e siga. Apesar da liberação, o trecho passa por uma nova avaliação no dia de hoje, que deverá verificar novamente as condições da segurança da rodovia. Eu sou Gisela Marodim e este é o F5 na Notícia. 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
0: Agora o recado é do Samai, que informa que a distribuição do Saco Verde começou segunda-feira hoje. E vai até o dia 12, viu, gente? Segue até o dia 12. A entrega do Saco Verde, que é realizada a cada 2 meses, onde é entregue um kit com 8 sacos nas residências que tiverem materiais para serem coletados. 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Informativo Samai, aqui na programação 94.3.
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6: 2:08, excelente segunda-feira pra você, início de semana. Quase meio do mês de setembro, né, gente? Que coisa boa. E que coisa maravilhosa é ter a sua companhia. Eu fico muito feliz, viu? Em saber que tem do outro lado muitos ouvintes que adoram a RBN, a rádio que toca a sua vida, a frequência que você escolheu ouvir em casa, no trabalho, no carro, enquanto você está fazendo ali os afazeres de casa, enquanto tá trabalhando, você que tá na roça, que tá no sítio, que tá na fazenda, tá no setor industrial, tá no comércio, ouvindo a nossa programação, tá na rodovia BR-280, também acompanhando a RBN. Ótima tarde, boa segunda-feira, tá bom? E hoje tem combo, tem pastel e caldo de cana da Pastelaria do Italiano. Já trata de mandar a mensagem agora. 8837-5377. Por aqui, deixa eu ver quem tá com a gente então no nosso zap.
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6: Oi, Renato, boa tarde. Eu estou com a família, aguardando para ganhar esse combo do pastel e caldo de cana. Manda pra gente. Ótimo trabalho pra você também, viu? Quem tá nos mandando essa mensagem é o Kleber Guaritá. Valeu, querido. Ótima semana pra você. Meu amigo Carlos Nilson, passando por aqui. Fala, Carlos, boa tarde.
8: Boa tarde, Renato. Me coloque no sorteio aí. E os meus parabéns. Que Deus abençoe sempre, dê muitos anos de vida.
6: Amém.
8: Ao senhor Carlos Reale Júnior, fundador da RBN. Quando aqui chegou em Jaraguá do Sul, foi um divisor de águas. Forte abraço a toda a equipe e meus parabéns, senhor Reale Júnior. Carlos Estabara.
6: Valeu, Carlos. Ótima tarde pra você. Parabéns para o seu Reale, né? Completando mais um aninho de vida no dia de ontem. Data, inclusive, que a minha filha também estava completando o ano. Olha que coincidência, né, gente? Nelci, tudo bem contigo, menina? Boa tarde.
9: Boa tarde, Renato. Passando para deixar beijocas, desejar uma ótima tarde para todos nós e dizer que queremos ganhar este combo da Pastelaria do Italiano. O melhor pastel da cidade. Delícia. Nilcista.
6: Valeu, Nelci. Ótima tarde pra você, minha amiga. Fala, minha amiga Vânia. Tudo bem contigo?
10: Oi, Renato. Oi. Ótima semana pra ti.
6: Obrigado.
10: Manda esse combo de pastel pra mim. Beijão, Vânia da Figueira.
6: Valeu, Vânia. Abraço pra você e todos que nos ouvem, né? Que nos acompanham na Figueira. Sempre gostam de curtir a melhor programação do Rádio Jaraguaense.
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6: Todo mundo ouve, todo mundo adora. Ícaro e Gilmar, voltável.

0: Marcos e Belucci, não planeje nada. 2:15. Ótima segunda.
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1: Júnior e César, cheiro de culpado, 12:22, RBN, a rádio da minha vida, a rádio da sua vida, a rádio que você escolheu, que sempre curtiu ouvir, acompanhar em casa, no trabalho, onde quer que você esteja. 2:22, vamos correndo para o WhatsApp que tá bombando por aqui. 8837-5377, valendo hoje aquele combo que todo mundo quer, todo mundo adora, lá da pastelaria do italiano. São dois pastéis e caldo de cana, viu? E aquele pastelzão recheado, bem crocante, delicioso, que eu tenho certeza que você tá louco ou louca pra ganhar, viu? 8837-5377, a minha amiga Neuza já tá passando por aqui, né, Neuza? Ótima tarde, menina. Oi, Renato, boa tarde, quero participar do sorteio de hoje. É a Lenite da Vila Lalá. Oi, Lenite, tudo bem contigo, minha amiga? Fala, Irani, tudo bem contigo? Fala comigo, vai.
2: Ô, meu grande locutor vascaíno.
1: Oi.
2: Manda esse suco, esse pastel, que é delicioso. Manda pra mim. Sabe quem eu sou? A vascaína. A Irani. Pena que os meus rapazes lá não são vascaínos.
1: Que
2: são
1: pena, né?
2: Linguista. Ui. Mas cada um é cada um, né? Abraço pra eles lá. Eles estão escutando, com certeza. Já sabe quem é, porque eu bato cartão lá. Só que nunca ganhei nada.
1: Tá bom, querida. Ótima tarde pra você, viu? Oi, Renato. Boa tarde. Me coloca no sorteio. Regiane de Araquariô, meninas. Beijo pra vocês de Araquari. Olha, eu tenho um carinho muito grande por essa cidade de Araquari, porque toda semana eu estava ali na cidade de Araquari, quando eu estava no SBT, pessoas me chamando pra falar de saúde, educação, infraestrutura, segurança pública, e eu acabei ganhando um vínculo muito grande com o pessoal de Araquari. E parte dessas pessoas que me acompanhavam na televisão veio me acompanhar agora também no rádio, aqui na RBN. Que coisa boa ter a companhia de vocês, a audiência de vocês. Araquari em peso nos acompanhando, tem muita gente que ouve pelo rádio, a nossa rádio que hoje chega em mais de 30 municípios aqui do norte e também do litoral e lá do Planalto também. Poucas pessoas sabem disso, mas a RBN vai de Jaraguá do Sul até São Francisco, aí vai lá para aquelas bandas lá do Planalto, do Planalto Norte, Campo Alegre, Rio Negrinho, São Bento do Sul, chega ali perto de Luiz Alves, São João do Itaperiú, Itapuá, Barra Velha, Barra do Sul, pessoal de Penha que nos ouve, o pessoal de Itajaí também que nos acompanha, enfim, Joinville, toda essa região aqui do Alto Vale do Itapucu também nos acompanha, e a gente tem um carinho muito grande por cada um de vocês, que sabem que a RBN tem credibilidade, tem uma programação séria, diversificada e uma programação que é feita pra família que gosta de qualidade, que gosta de entretenimento de qualidade, que gosta de jornalismo sério, competente, jornalismo imparcial, e é por isso que eu vim pra cá. Quando me chamaram, eu até falei, olha, eu sou de um tipo de pessoa que gosta da imparcialidade, da seriedade, e aí me falaram, pois bem, vocês estão vindo, então você tá vindo também pra uma rádio séria e competente, e é por isso que nós estamos hoje aqui fazendo companhia pra vocês, viu? E deu muito certo essa parceria, esse casamento entre o Renato e a RBN, e a gente vai juntos todo dia, nesse horário, nesse pique, nessa pegada das duas, nada, Renato, de rua, viu? De rua até as 4 horas com o nosso show da tarde. Quem mais tá por aqui? Renato, boa tarde, quero participar do sorteio. Cailane, viu? Eu falei. Mais uma de Araquari chegando por aqui. A minha amiga Jaque, tá me ouvindo, né, Jaque? Tá onde, hein, menina? Ela disse que tá no Espinheiro, em Joinville, acompanhando a programação. Ô, pessoal de Joinville, tem meu coração também, tá bom? Ótima tarde pra vocês. 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
4: Faz parte da minha vida. 2:30, o sucesso de Hungria e Paulo Pires. Assunto 2:30. Aumente o volume, coloque no máximo. Show da tarde continua. Baby.

0: Sucesso de Cleiton e Romário, chuva de bênçãos. 12h44, RBN, a rádio que todo mundo ouve, que todo mundo adora, faz parte da minha vida. Vamos correndo pro zap? 8837-5377. Hoje tá valendo aquele combo que todo mundo ama, lá da pastelaria do italiano. Quero dar esse presentão pra você, viu? Já manda mensagem agora. 8837-5377.
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0: Por aqui mandando mensagem, Cauane. Oi, Renato, boa tarde. Manda esse combo pra mim. Ela tá em Araquari ouvindo a programação. Valeu, menina. Ótima tarde pra você, viu? Quem mais tá por aqui? Meu amigo Lino. Boa tarde.
2: Boa tarde, Renato. Lino da Figueira. Me coloca no sorteio desse combo do pastel. Obrigado.
0: Valeu, querido. Fala, Gil.
3: Fala, Renato. Boa tarde, meu querido. Deus abençoe. Uma semana abençoada a todos os ouvintes, a você, Renato. Um excelente trabalho.
0: Obrigado.
3: E eu fico feliz, Renato, por você ter aceitado o pedido de casamento da RBN e vindo e nos prestigiar com essa alegria, com essa... Nossa,
0: eu que fico feliz, cara.
3: Que
0: demais
3: da conta aí pra nós aí. Eu agradeço e sou grato por poder testemunhar esse casamento lindo, Renato. E que dure anos e anos e anos.
0: Vai durar.
3: Deus abençoe, uma semana abençoada a todos e vamos pra cima. E a frase do dia é: segue o líder. Tchau, obrigado.
0: Segue o líder. Vamos dar ali pra não tomar ali. 12h44, intervalo. Daqui a pouco tem muito mais. RBN, agora faltando 16 minutos para as 3.
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0: 2h46 e atenção, viu? 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
0: A Agora a gente vai pro nosso round musical. Música de número um hoje, Lauana Prado, o Renato. Vamos lá do zero. Hoje o Renato tá daquele jeito, viu? Segunda-feira com ritmo de segunda. Bem isso. Cérebro hoje não tá acompanhando o corpo. Música 1, Lauana Prado, Par de Olhos. Música 2, Natanzinho Adequando. E a música 3, com Guilherme Santiago Marcas. Já vai votando, viu? 8837-5377. No final do programa, eu vou dar pra você esse combo lá da pastelaria do Italiano. São dois pastéis tamanho família e aquele caldo de cana que você adora.
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0: De Taylor Swift, The Fate of Philia, aqui no nosso programa pra fechar mais uma hora do Show da Tarde. Música muito bonita, hein? Uma das músicas mais tocadas nas playlists musicais, tá entre as 10 mais ouvidas lá no Spotify. A gente toca também aqui, viu? Na 94.3. Vamos fazer o seguinte: vou chamar no intervalo. Enquanto isso, você vai votando agora. Música de número 1, Lauana Prado, Para de Olhos. Música 2, Natanzinho, Até Quando. E a música 3, Guilherme Santiago Marcas. Vote agora, que daqui a pouco a gente vai saber a música campeã e vamos voltar a ouvir novamente a música que vai subir no pódio. 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Chegando o F5 na notícia.
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2: Jaraguá do Sul firmou na manhã da sexta-feira uma parceria com a Fundação ProRim. Foi assinado o termo de permissão de uso que autoriza a entidade a utilizar um terreno de 3.402 metros quadrados, localizado às margens da BR-280, rodovia federal prefeito Elgeber Westler, no bairro Água Verde. A área será destinada à construção da sede própria da ProRim, que atende atualmente nas dependências do Hospital São José. Com o objetivo de resgatar, valorizar e preservar a tradição germânica, a Secretaria de Cultura, Esporte e Lazer, em conjunto com a Comissão Central Organizadora da 36ª Schützenfest, abriu o regulamento para a participação das entidades no desfile festivo. O evento está marcado para o dia 14 de novembro de 2026, num sábado, das 15 às 18 horas, aqui em Jaraguá do Sul. E uma nova resolução da Agência Nacional de Aviação Civil, ANAC, que prevê punições para passageiros indisciplinados, entra em vigor hoje. Entre as medidas possíveis estão a suspensão do acesso ao transporte aéreo por até um ano e aplicação de multas de R$17.500. As regras têm como objetivo resguardar a segurança da aviação, a ordem pública e a dignidade das pessoas e impõem obrigações diretas para passageiros, companhias aéreas e administradoras de aeroportos. Eu sou Gisela Marodim e este é o F5 na Notícia. 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
0: Já de volta, 3:07 e agora vamos saber qual é a música campeã de hoje.
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0: 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Entre as três que a gente ouviu, quem ganhou foi ele, Natanzinho. Até quando, hein? 3:07.
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0: Não escolheu a roupa, tá sempre indecisa. Com qualquer uma delas vai ser a mais linda.
1: Sim, ó.

0: som da Dua Lipa, Houdini, 3:23 agora. Mais um grande sucesso rolando na 94.3, a rádio da minha e também da sua vida. Vamos correr lá pro nosso zap, né? 8837-5377. Abraçando aqui a minha amiga Andresa, tá no São Luís, acompanhando nossa programação. Valeu, ótima tarde, viu? Por aqui também, a Bruna. Oi, Renato, boa tarde, quero concorrer ao prêmio de hoje. Valeu, Bruninha. Ótima tarde pra você. Valéria Bussarello, Três Rios do Norte, também tá na sintonia. Valeu, minha amiga. Ótima tarde pra você. Oi, Renato, boa tarde, meu amigo. Tudo tranquilo, tudo bacana. Sou motorista de aplicativo, tô levando você de carona. Quero muito participar do sorteio. Tá bom, então, qual o seu nome, hein? O Sandro tá na nossa sintonia, né, Sandro? Ligado com a gente, dando carona pra RBN, valeu. Fabrício também tá na sintonia, tá no Jaraguá 99, valeu, Fabrício. Ótima tarde, boa semana, boa segunda. Na RBN 3:24.
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0: Já voltei, 3:27, boa segundona, aumente o volume. 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
0: Abrindo mais um bloco de sucessos e agora com Zé Neto e Cristiano, barulho do foguete.

0: sucesso de MC Daniel com a Glória Groove, Nunca Mais. 15 minutos para as 4, daqui a pouco tem sorteio, viu, aqui no programa. Daqui a pouco a gente vai sortear esse combo maravilhoso lá da Pastelaria do Italiano. Muita gente querendo faturar hoje esse prêmio do Show da Tarde, início de semana com pé direito, né? Prêmios bons por aqui. Abraçando meu amigo Luiz, tá na nossa sintonia, né, Luiz? Tá na Ilha da Figueira, acompanhando o Show da Tarde, valeu. Ótima tarde pra você, viu? A Sueli mandando boa tarde pra todo mundo. Abraçando a Mônica. Renato, tô na escuta do programa. Ela tá nos ouvindo, gente. Lá em Araquari, olha mais uma de Araquari ouvindo a 94.3. E quem mais tá por aqui, hein? Boa tarde, tudo bem?
1: Boa tarde, Renato. É a Lori de Nereu.
0: Oi, Lori.
1: Esse prêmio pra mim, esse combo de pastel aí que eu aprovo. Eu sou bariátrica e não posso comer qualquer coisa gordurosa, mas esse pastel aí eu aprovo. Fui lá, comi, não me faz mal.
0: Olha que coisa boa, hein?
1: Já comi pastel aí que não dá pra comer aqui. Sabe que bariátrico não pode comer gordura mais, mas sim, esse eu aprovo, tá bom? E o caldo de cana é uma delícia. Aí, manda aí pra mim, tá bom? Um abração.
0: Valeu, minha amiga. Abraço pra você também. Bom início de semana, tá bom? Oi, Renato, boa tarde. Me coloca no sorteio. Juliana York, do bairro São Luís, também na sintonia. Tá tudo bem por aí, Ju? Ótima tarde pra você, viu, minha amiga? Na RBN 3:46.
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1: 3h49, Diego e Vitor Hugo cantando Moça pra Casar.

0: sucesso de Lucas e Medina com Bruno Rosa. Essa música é legal, hein? Nada me faz esquecer você, baby, baby. Falou porque ainda é sucesso de Bruno Rosa, I Just Might, aqui no nosso programa. E lá no início, Diego e Vitor Hugo, Moça Pra Casar. Finalizando o nosso show da tarde de hoje, mas claro que agora vem aquele momento muito, mas muito esperado pra quem ficou 3 horas na companhia do Renato e quer faturar esse super combo. São 2 pastéis e também caldo de cana lá da pastelaria do italiano. Ai, ai, ai, é uma delícia, ainda uma fominha só de pensar. Vamos ver então quem é que vai ser o ganhador ou a ganhadora.
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0: Já vamos aqui para o nosso sorteador eletrônico, afinal de contas, eu e a RBN vamos dar esse presentão para você, para começar muito bem a segunda-feira. Final do telefone, 0919. Final do telefone 0919. Quem tá faturando esse super combo da pastelaria do italiano é a minha amiga Cauane Mendes, lá de Araquari. Ô, Cauane, tá faturando prêmios aqui no nosso programa, viu, querida? Tem 3 dias úteis pra passar aqui na RBN e pegar o voucher e depois aproveitar, tá bom? Esse combo aqui maravilhoso da pastelaria do italiano.
2: Ah, já acabou.
0: É, que pena, né? Acabou, tem um quebra-casa. Depois de ficar tanto tempo na companhia de vocês, ele já chegou. Meu amigo João Carlos Júnior, pra comandar o Vai de Carona. Música boa, interação, bate-papo e esse alto astral que tem no Vai de Carona. Logo depois, você vai matar a saudade. Sucessos dos anos 70, 80, 90 e 2000 no Retro Hits, às 7 da noite. Beijo no coração, boa semana, até amanhã.
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4: Com 8 jogos e 100% de aproveitamento, Cecel Jaraguá do Sul sub-18 venceu o Marcílio Dias de Itajaí por 4-0 na última semana no centro de eventos Hamilton Linhares Cruz G3 em Balneário Camboriú e fechou a primeira fase da liderança do estadual de base. Agora a equipe aguarda o fechamento da classificatória para saber o próximo adversário. Massaranduba recebeu a visita do secretário de Estado da Saúde de Santa Catarina, Diogo Demarque Silva, que esteve no município para conhecer de perto a estrutura do hospital e acompanhar os trabalhos desenvolvidos na área da saúde. Durante a visita, foram apresentados diferentes espaços da unidade, além do projeto da área de saúde mental, dos investimentos já realizados e das melhorias previstas para os próximos períodos. O encontro também serviu para apresentar demandas do município e dialogar sobre possibilidades de novos avanços, com foco na qualificação dos serviços e no fortalecimento da estrutura oferecida à população. E em Guaramirim, durante o mês, os grupos terapêuticos atendidos pelo CAPS participam de oficinas, rodas de conversas dinâmicas e atividades envolvendo arte, relaxamento e música. A proposta é abordar o cuidado com a saúde mental de forma prática e próxima da realidade e dos usuários. No dia 16 de setembro, pela manhã, a atividade será realizada no SEDUP. Outro momento da programação será o dia D, marcado para 26 de setembro no CAPS. Eu sou Gisela Marodim e este é o F5 na Notícia. 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
14: E aí, como é que você tá? Boa tarde, gente. RBN faz parte da minha vida. Estamos começando mais um Vai de Carona. E hoje é segunda-feira, minha gente. É verdade, segunda.

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0: RBN faz parte da minha vida nessa tarde gostosa. É bom demais te fazer com Bahia. Daqui a pouquinho tem muito mais.
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0: a vida. Daqui a pouquinho tem muito mais pra você.
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0: 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Vai de carona, bom demais estar com você.
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3: O município de Schroeder dará início à ampliação do Centro de Referência de Assistência Social, o CRAS, localizado no centro. A ordem de serviço para execução da obra foi assinada na última quarta-feira, marcando mais uma etapa de investimentos na estrutura destinada ao atendimento da população. Com investimentos de R$66 mil, a obra será executada pela empresa DS Logística Limitada, vencedora da concorrência eletrônica. A ampliação tem como objetivo proporcionar melhores condições de trabalho para as equipes e qualificar a estrutura utilizada nos atendimentos. Uma indicação apresentada na sessão da Câmara de Guaramirim solicita à Secretaria Municipal da Saúde daquele município o aumento do quadro de técnicos de enfermagem das unidades básicas de saúde do município. A solicitação surgiu após visitas às unidades de saúde, onde profissionais relataram a necessidade de reforço nas equipes. Também foi apontada a preocupação com o remanejamento frequente de funcionários entre diferentes unidades, situação que, segundo a indicação, pode prejudicar a rotina de trabalho e o atendimento à população. A Secretaria de Cultura, Esporte e Lazer de Jaraguá do Sul e a Comissão Central Organizadora abriram inscrições para entidades interessadas em participar do desfile festivo da 36ª Sheets and Fest. O evento será realizado no dia 14 de novembro, das 15 às 18 horas. O desfile será concentrado a partir das 14 horas na rua

0: do Rio Branco e arredores. O percurso vai começar na Praça Raul Percy Harris, no cruzamento da Avenida Marechal Deodoro da Fonseca com a Rua Barão do Rio Branco, e segue até a Praça Ângelo Piazzera. Eu sou Gisela Marodim e este é o F5 na Notícia. 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
14: Bom demais estar contigo aqui na RBN, faz parte da minha vida, mais um Vai de Carona nessa tarde gostosa e a gente fazendo com Bahia, desejando pra você tudo de bom.

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2: Cadê a mão?

0: Oeste Fazer com Bahia, na rádio que faz parte da minha vida, RBN 94,3. Boa tarde.
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0: demais estar contigo aqui na RBN. Vai de carona, eu sou o João Carlos Júnior. Boa tarde, bom demais estar contigo.
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2: Alô, meus amigos e amigas, você que tá curtindo a gente, obrigado pelo seu carinho aqui na RBN, faz parte da minha vida. Uma ótima tarde curtindo Vai de Carona.

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1: Ouvintes das 6 horas. Você se preocupa muito com o dia de amanhã? Por quê? A quem pertence o seu amanhã não é a você. É a Deus, seu Pai Criador. Preocupe-se muito com esse agora da sua vida. É o único que lhe pertence. Viva-o com a dignidade do Filho de Deus de acordo com a sua consciência, em conformidade com tudo aquilo que você aprendeu na sua igreja e no seu lar. Se você tiver a preocupação de viver bem cada instante, isto é, o agora da sua vida, tenha certeza de que o seu futuro haverá de ser o da felicidade que você procura.

0: Vergine Maria, cheia de graça, o Senhor é convosco. Bendita sois vós entre as mulheres, e bendito é o fruto do vosso ventre, Jesus. Santa Maria, Mãe de Deus, rogai por nós, os pecadores, agora e na hora de nossa morte. Amém.
1: Aleluia.
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1: 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Boa tarde pra você, por aqui a boa música não para.
2: Rio Preto! Aqui é Garnaldo, Zé Neto e Cristiano, junto e misturado, hein?

0: minhas amigas e amigos, que bom estar contigo. Vai de carona na RBN, faz parte da minha vida.
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0: Fim de tarde, eu vou. 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
2: Você acredita que eu já passei por isso algumas vezes? Todo mundo já passou por essa história. Dessa história.
3: Vai prédio, né?

0: Vai de Carona, te fazendo com Bahia nessa tarde linda. Obrigado pelo seu carinho, boa tarde pra você.
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0: aqui mais um Vai de Carona na RBN. Nesta segunda-feira, foi uma alegria estar com você, viu? Fica aqui um grande abraço do João Carlos Júnior. A gente se fala amanhã. Valeu, gente. Até lá. Tchau, tchau.
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